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0: Bad Bunny, devia tirar umas fotos. Estás na Cidade FM, 7 da manhã.
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0: Sexta-feira, 5 de junho de 2026. Eu sou o Arthur Simões, amigo Joana Miranda. Este é o Acorda.
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0: dia, Joana.
1: Uau, que sintonia, bom dia.
0: É, não é? Parecemos uma dupla de um programa infantil da RTP2.
1: Começar o musical.
0: Lisboa. Nota-se que é sexta.
1: Sim. Ah, estamos mesmo bada felizes. Não, nota-se que é sexta, mas que estamos a começar agora. Porque ontem tivemos de férias. Ontem foi feriado.
0: Ah, sim.
1: Então, estamos... tu vieste fazer o programa de manhã, mas foste dormir.
0: É sim. Eu disse mesmo no arranque do programa. Não houve acorde, não é?
1: Sim.
0: Foi o programa mais preguiçoso.
1: Ah, sim.
0: Não tem que carregar um programa, um painel.
1: Não tens de estar a gerir duas pessoas.
0: Não, é tranquilo. Sou eu, os ouvintes, quatro horitas. Na boa. Acorda. Já é outro animal.
1: Sim, é verdade.
0: Doutor Salvador, bom dia.
2: Bom dia.
0: Estou Salvador, está nos primeiros dias e ainda se repete.
1: Ele ainda está tímido. Pensa,
0: será que posso falar? Será que a minha voz pode?
1: Mas ele tem boa voz para rádio.
0: Tem. Pode dizer bom dia outra vez.
2: Bom dia.
1: É uma voz corpulenta.
0: Absolutamente. Agora, uma sexta-feira. Epá, que nunca teve hipótese. Esta sexta-feira nunca teve uma chance. Está entre um feriado e um fim de semana.
1: Não, esta sexta-feira é para ser estropiada.
0: Completamente estropiada. Há malta aqui no nosso 911-911-908. Portanto, eu verifico que há pessoas que de facto...
1: Há pessoas a trabalhar?
0: Trabalham.
1: Okay.
0: Sim, senhora. Há algumas.
1: É que senão nós éramos bem melhor que os outros.
0: Não, absolutamente, sim. Mas ainda não. Ainda não. Se bem que hoje vamos falar sobre como escapar ao trabalho.
1: Sim.
0: Na verdade, as chamadas manhas de trabalho.
1: Ai, já tive tantas manhas. Eu quando trabalhava, trabalhei numa seguradora antes de vir para cá.
0: Uhum.
1: Eu ia tantas vezes para a casa de banho, fingi que estava mal disposto e eu ia só dormir.
0: Ah, ok, então não é só aqui.
1: Não.
0: Se bem que aqui tu não finges que estás mal disposto, vais só dormir.
1: Não, aqui eu durmo só e as pessoas sabem. Porque aqui nós podemos ser honestos.
0: Uhum. Numa seguradora não podes?
1: Não.
0: Ok.
1: Tens de mentir. Maior parte dos trabalhos, Arthur, maior parte dos trabalhos tens de mentir.
0: Que não podemos só dizer, olha, estou cheio de sono, vou dormir ali para
1: a
0: arrecadação.
1: Não, a quantidade de pessoas que falam do seu trato intestinal nesta rádio.
0: Por acaso é chocante.
1: Não está escrito.
0: Não. Pecados de verão também. Tiveste?
1: Claro que tive.
0: Fazem parte. Tu achas que constroem caráter?
1: Sim.
0: Foste despedida também do teu pescado de verão?
1: Já fui despedida quase todos os meus trabalhos.
0: Ok! Vamos jogar à linquidificadora.
1: Boa.
0: E dar uma voltinha aqui pela semana de acorda que tivemos.
1: Melhores momentos!
0: Os melhores momentos desta
1: Eu
0: semana
1: adoro.
0: Que arrancou com o pequeno Martim, que continua
1: pois
0: a dar
1: foi.
0: Que falar. É incrível.
1: Viralizou nas redes sociais.
0: O miúdo é uma absoluta estrela. Eu acordo, estamos contigo até às 11. Daqui a pouco damos uma voltinha pelo Gangue das 7, 911-911-908. É o WhatsApp da Cidade FM. Onde é que andas? O que é que vais fazer? Como é que foi o teu feriado? Conta-nos tudo, para já arrancamos com Vizinhos em Bordo Sol. Bom dia. Fui até.

0: Em uma espetacular sexta-feira, este é o Acorde, eu sou Arthur Simões, comigo Joana Miranda, onde é que anda o gangue da seta? 911-911-908, WhatsApp da Cidade FM, primeiro. Temos aqui um pedido. Cidade, vamos chegar ao hospital com a nossa filha Carolina, que vai ser operada ao joelho.
1: Ah.
0: É jogadora de futebol. Vamos ouvir a Cidade FM, podem dar uma forcinha. Carolina!
1: Força, Carolina!
0: Força, Carolina! Não sei se conheces um certo jogador de futebol chamado Cristiano Ronaldo. Também tem certo problema de joelho. Desde, se não me engano, 2014. E desde então, novamente, se eu não me engano, há aqui a malta no estúdio que percebe mais de futebol do que eu, podem tirar-me o sapato à cabeça, mas acho que ele ganhou o quê? 4 títulos de Champions League desde que o joelho começou ali a dar para o torto.
1: 5!
0: 5 títulos!
1: 5! 5!
0: Portanto, Carolina, o que é um joelho?
1: Olha, a Beyoncé também foi... Pronto, isto é o que eu sei.
0: Dá-lhe.
1: A Beyoncé também foi operada ao joelho e já fez uma tour do Renaissance e outra do Cowboy Carter. Então está tudo bem.
0: E aquela mulher dança nas horas?
1: Já me cortaram a perna com uma serra elétrica e eu também estou aqui.
0: E a Joana faz stand-up, ok?
1: E eu faço
0: literalmente stand-up. Nada disto é mentira, essa é a parte
1: Carolina,
0: mais grave.
1: Está tudo bem.
0: Está tudo bem.
1: Vai correr super bem. Tens aí os teus pais contigo. Estás ótima, a vida é boa.
0: Yeah, olha, façam disso um plano em família.
1: Yeah.
0: Joelho,
1: vais comer
0: um
1: gelado a seguir.
0: Vais comer um gelado.
1: Com a tua muleta.
0: A tua muleta nova.
1: A tua muleta. Vais para a escola, vai toda a gente estar a falar do teu joelho e das tuas muletas.
0: Bom dia, maltinha. Hoje estava marcado um dia de férias para fazer uma ponte. O patrão pediu para ir trabalhar para acabar um serviço. Porque não ganhar um dinheirinho extra. Abrejo. É assim, Rafael, se vais fazer um dinheiro extra, então está tudo bem.
1: Mas se vais dizer abrejo, não está nada bem.
0: Pois, abrejo, infelizmente, isso vamos ter de deduzir do teu salário. 20%. Pela expressão abrejo.
1: Vamos ter que deduzir do teu salário, sim. Aí eu, por acaso, se tivesse uma empresa, era regida assim. As pessoas que dissessem coisas que me irritavam, tirava-lhes do salário. Por cada palavra que me irritasse, era menos 10 euros.
0: Olha, eu chamei-te aqui ao escritório porque, pronto, através dos RH eu soube que tu disseste até jazz. Pronto, como deves saber, isso...
1: Irrita-me.
0: Isso irrita muito e, como tal, vamos 50% ser, do teu salário.
1: 50%, imagina.
0: Pronto, vamos tomar aqui as medidas...
1: Eu ouvi dizer que tu dizias prontos.
0: Tu dizes sim, sim, sim. E pronto, foi bom trabalhar contigo. Mas o nosso caminho vai separar aqui.
1: Uhum.
0: Tá. Um abraço, fica bem. Summer, back to France. Bom dia.

0: 25 de Abril, Lono Johnny com o Plutónio. Estás na Cidade FM. Bom dia, este é o Acorda. Onde é que andas? Gangue das 7. Andas a trabalhar contra a tua vontade, aparentemente. Aqui no nosso WhatsApp, o Rafael há bocado disse que tinha marcado um dia de férias para fazer ponto. O patrão pediu para vir trabalhar. Enfim, é um dinheirinho extra. E de repente começámos a receber muitas mensagens, como esta da Inês, que diz: bom dia, hoje estou como o Rafael, mas sem dinheiro extra.
1: Pois.
0: Bom dia, cidade. Eu também ia ter um dia de férias, diz o João. E lá estou eu, a fazer uma viagem de 3 horas até ao sítio onde vou trabalhar.
1: É pá, 3
0: horas, homem. Minha Nossa Senhora.

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3: Sim, mas
4: nós é que somos muito aponteiros, não é? Nós adoramos fazer ponto.
3: Trabalha-se até que ponto, Joana?
4: Trabalha-se. Hoje é um dia de semana.
3: Quantas reuniões é que vai haver hoje? Quantos mails serão enviados hoje?
4: Está bem. Hoje trabalha-se. Trabalha-se pouco, mas hoje trabalha-se.
3: Bom dia aos trabalhadores. Bem, estamos aqui de enxada na mão, não é, Pedro? Agora este homem nunca falha.
5: Bom dia, gangue da 7. Bom dia, pessoal. Bom dia, Arthur Simões, Joana Miranda e Pedro Góias.
3: Não está.
4: Pedro Góias.
5: Antes de trabalhar, sei a tua vontade, dizes
6: dia,
5: tu.
6: Hoje estou com...
5: Certamente, de certeza absoluta. Eu sou um deles. Mas tem que ser, tem que ser. Uma boa emissão para vocês, sei estou.
6: Diz o João.
5: Fim de semana está à porta.
3: É isso mesmo.
5: Bom fim de semana a todos.
3: Bom fim de semana.
4: O nosso taxista dos Olivais trabalha por conta própria, portanto não pode simplesmente não trabalhar, senão não ganha.
3: E sendo taxista, eu gosto de imaginar que ele tinha um passageiro no banco de trás e ia dizer: pá, hoje trabalha-se, pá, não acontece nada, pá, tem que ser, tenho que levar este burro ao aeroporto, não é a vida. Um grande abraço. Malta, estamos juntos. Eu também. Bom dia.

0: o solo DJ Malvado, estás na Cidade FM. Bom dia, este é o Corda, eu sou Arthur Simões, comigo Joana Miranda. E é uma choradeira que vai para aqui para o nosso WhatsApp.
1: Choradeira?
0: Choradeira.
1: Ah, por terem que ir trabalhar.
0: Exatamente. Pior que está a trabalhar,
1: trabalhar
0: hoje
1: é,
0: é ter trabalhado ontem. Diz o Luís. Marta, bom dia. Eu também trabalho hoje, amanhã e também trabalhei ontem. Vidas de barbeira. Bom trabalho.
1: Barbeira?
0: Barbeira.
1: Nice.
0: É.
1: Mas olhem, pensem se vocês não gostam assim mesmo nada do vosso trabalho, pensem se não deveriam arranjar outro. Se vos custa assim tanto ir trabalhar, se calhar deviam procurar outra coisa.
0: É assim.
1: Não é?
0: À minha volta, pessoas que tomaram essa decisão, mesmo depois de períodos difíceis, conseguiram arranjar um trabalho em que estão mais felizes.
1: Yeah,
0: mas
1: eu também.
0: Há muita coisa em jogo. Lá está.
1: Eu sei. Eu também sou um ser humano que viveu a vida com problemas profissionais.
0: Tu olhaste como segurador.
1: Arthur, eu já trabalhei. Arthur, eu já trabalhei em hotéis. Eu já trabalhei em lojas de desporto. Eu já trabalhei em seguradoras. Eu já trabalhei em bares.
0: Já embalaste pregos?
1: Nunca embalei pregos.
0: Ahá!
1: Mas eu já tive trabalhos que eu odiava a ponto de ir para lá a chorar.
0: Sim, sim, sim.
1: Portanto, eu sei que é possível mudarmos a nossa vida.
0: É que isto sirva de pelo menos um empurrãozinho.
1: É isso.
0: Era preciso um empurrãozinho.
1: A frustração, a dor, é uma mola com imensa força para te fazer saltar para outro sítio.
0: Absolutamente, sim, sim, sim.
1: Usa a raiva como catalisador.
0: Trabalhei ontem e hoje. Hashtag é só para os fortes.

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3: Jovem Dionísio, acho que já conta como throwback. 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

0: Tratua, Altoa com Luís Trigacheiro e Buba Espinho. Estás na Cidade FM, bom dia, este é o Acorde. Eu sou o Artur Simões, comigo Joana Miranda. E agora, eu ia dizer Joana Góis, desculpa, estava a pensar
1: Joana
0: no...
1: Góis?
0: Sim.
1: No outro?
0: No outro, sim, naquele que nos trocou pelas tardes.
1: Yeah.
0: E Mariana Serrano, que nunca nos trocaria, não é, Mariana?
1: Nunca!
0: Não,
1: nunca.
0: Então, que coisa, Mariana, bom
1: Mariana
0: dia, bom dia.
1: Tão fofa. Bom dia, os magazines que aparecem à tarde são completamente falsos. Hoje prevê-se um dia complicado para quem tem assuntos a tratar nos serviços de registro e notariado. Há previsão de dificuldades nas lojas do cidadão e nas conservatórias, porque está marcado para hoje um plenário que está a ter muita adesão. Conta até o momento com mais de 3 mil inscrições. O plenário é

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3: E aos 16 anos, seres bicampeão na tua modalidade em Itália. Opa, esquece. Fica melhor do que isso. Será que fica?
4: Eu espero que sim.
3: Não, eu também espero que sim. Ah, por acaso, bem pensado, Maria.
5: Mariana, otimista crónica.
3: Sempre.
4: Alguém tem de ser.
3: Era mais no ângulo de, será que é possível ser ainda melhor?
4: Sim.
3: É.
4: Uma pessoa conta sempre que sim, mas...
3: Tricampeã.
4: Se fosse o meu caso, eu estaria a pensar exatamente a mesma coisa.
3: Pero é. Espetáculo. Mariana, muito obrigado.
4: E até já.
3: Daqui a pouco, BTS em Swim. É só se quiseres. Bom dia.
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0: Crazy, Olivia Dean, são 8 da manhã.
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0: E este é o Acorda. Eu sou o Artur Simões, comigo Joana Miranda. E verifica-se, acho que podemos declarar que há pessoas a trabalhar. Bom dia, gente linda. Ontem passei o dia no Europa Park, na Alemanha. O Pedro já lá foi, está sempre a falar disso. É um parque incrível, como tem as ruas cheias de adrenalina, mas também muito bonito. A adrenalina de hoje, infelizmente, será aturar a patroa. Felizmente, ela não é portuguesa. Boa emissão, bom fim de semana.
2: Ai, é tão bom lidar com pessoas que não falam português. Porque dá para dizer... eu adoro falar com os meus amigos estrangeiros, porque dá para dizer palavras em português que eles não percebem, que me dão... como é que se diz? Que me relaxam durante uma discussão. Tipo, opa! Okay. Ai, que raiva! Are you understanding what I'm... Porque
0: eles não percebem.
2: Quando eu estou a dizer, ai que burro. Ok, can I explain the other way?
0: Sim. Este estúpido. Well, what I'm trying to say is...
2: Epá, é bué da bom.
0: Sim, perfeitamente, sim.
2: Ai, é bem bom.
0: Agora, trabalha-se hoje, mas até que ponto, não é? É uma sexta-feira, aqui entalada entre um feriado e um fim de semana. Portanto, não se vai fazer grande coisa.
2: Sim, nós estamos a trabalhar, mas é meio... a fingir que trabalhamos.
0: É sobre isso que queremos falar hoje. Sobre fingir que trabalhas. Mais ou menos, manhas de trabalho. Toda a gente tem as suas, tu tens as tuas de certeza absoluta. E atenção, a tua chefe não tem de ser estrangeira para enviar mensagem. Podes pedir anonimato, por exemplo.
2: Uhum.
0: Mas, por exemplo, que manhas é que...
2: Olha,
0: tu usavas no teu trabalho,
2: eu conheço,
0: Joana?
2: Uma pessoa que agarrou o fio do rato a uma ventoinha para o rato se mexer de um lado para o outro e parecer que em trabalho remoto ele estava constantemente no computador.
0: Um clássico. Se bem que ouvi dizer que o Teams já arranjou uma maneira de dar a volta a isso.
2: Ai, que raiva!
0: É, não é?
2: Epá, também tu... é tudo anti...
0: Anti-mulher.
2: Não, é tudo anti... anti... sei lá, vida, anti-biologia.
0: Que vais descansar um bocado? Não. Nós aqui na Microsoft tivemos a reunir uma equipa para te lixar.
2: Para tu trabalhares 24 horas por dia.
0: Ups. Bom, manhas no teu trabalho.
1: WhatsApp Cidade FM 911-911-978.
0: Coisas que fazes para que o dia passe um bocadinho mais depressa.
2: Eu acho que podemos dizer, ainda é cedo, portanto não está muita gente, nós podemos dizer uma manha que às vezes fazemos aqui.
0: Oh, Joana.
2: Nós às vezes... um de nós tem que ir lá abaixo. À padaria. Epá, metemos mais uma música.
0: Artur, olha, acrescentei uma música. E eu estava bem, pronto, olha.
2: Pronto. Às vezes metemos uma música a mais para podermos ter um bocado mais tempo para fazer as nossas coisas.
0: Ai, somos humanos,
2: olha,
0: também.
2: Olha, todos ganhamos. Tu ouves mais música, nós temos mais tempo livre.
0: Sim.

0: Com os Link APST, estás na Cidade FM. Bom dia, este é o Corda, eu sou Arthur Simões, comigo Joana Miranda. Quais são as tuas manhas do trabalho? Coisas que às vezes fazes para que o dia passe mais depressa. Para poderes ocupar ali um bloco de 15, 20, talvez 30 minutos.
1: Vocês, não sei se já trabalharam em lojas ou, sei lá... Sim, maioritariamente lojas. E iam ao armazém buscar alguma coisa. E depois ficavam no armazém só assim.
0: Uhum. Eu ia à arrecadação também. Uhum. Estão lá rodeado, pronto, com as minhas amigas, sim, as frutas, sim, as latas de ananás. Uhum. Só respirar um bocado. Yeah. Só respirar um bocadinho.
1: Estar Kátia... quieto, estar quieto em silêncio.
0: É para um bocadinho,
1: sem
0: sim.
1: Pessoas a pedir coisas.
0: A Kátia é das nossas. Olá pessoal, fora de brincadeiras, eu acho que os chefes marcam reuniões porque também não lhes apetece fazer mais nada. Às vezes.
1: Ah!
0: Às vezes,
1: e querem
0: Kátia...
1: só estar aqui a conversar.
0: É, não é? Querem estar em grupo. Está em grupo. Vá, vá, malta, vamos fingir que estamos a ser produtivos, não é? No meu escritório. Estamos aqui, falamos o fim de semana e um bocadinho de trabalho também. 911-911-978 é o WhatsApp da Cidade FM. A Andreia tem uma tática clássica também. Bom dia, eu quando vejo muitas pessoas a chegar ao escritório e sei que todas elas vão pedir alguma coisa, vou para a casa de banho.
1: Yeah.
0: Nem que seja só por ir.
1: Yeah.
0: É, não é?
1: Isso era eu quando era mais nova. O meu irmão obrigava-me a fazer os trabalhos de casa. E eu odiava fazer trabalhos de casa. Então o meu irmão chegava mais tarde da escola, eu ia para a casa de banho.
0: Sim.
1: E sempre que ele ia ao meu quarto, eu estava na casa de banho.
0: Essa deve quando ser mesmo
1: ia,
0: assim?
1: Quando ele ia ter comigo, quando ele estava tipo, na sala a fazer coisas, eu ia para o meu quarto. Mas quando ele vinha para ver o que é que eu estava a fazer, eu estava na casa de banho.
0: Magicamente estavas na casa de banho.
1: Sim, sim.
0: Mesmo assim, das coisas menos tóxicas que já ouvi contar sobre o teu irmão, sabes? Obrigar-te a fazer os trabalhos
1: sim,
0: de casa.
1: Sim, sim.
0: Luís, bom dia, Cidade FM. Eu trabalho em construção, há sempre um esperto a ir à carrinha, entre aspas, buscar alguma coisa.
1: Yeah.
0: Bem, estamos todos a ser apanhados,
1: não é? É como quando estamos, sei lá, em casa com a nossa família, uhum. Chega a altura de levantar os pratos da mesa e é tipo...

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3: Está, lá está. É o clássico, tenho que sair às 8, já acabei o trabalho às 3 da tarde. As próximas 5 horas vou estar só a mandar um e-mail para mim próprio.
4: É que se nós pensarmos bem, trabalhos de 8 horas, o que é que existe no planeta Terra... Que seja assim tão urgente. Tipo, nós como seres humanos, biologicamente, até intelectualmente, o que é que existe para ser feito durante 8 horas todos os dias?
3: Oh, Joana, tu não percebes, se eu não enviar este e-mail, até às 7 da tarde o mundo acaba.
4: O mundo acaba. Tipo, assim, nada é urgente se não trabalhares em medicina. Essa é a primeira.
3: Sim, é o controle de tráfego aéreo, diria.
4: Epá.
3: O quê?
4: Eles sabem andar para frente, fazer aquilo lá.
3: Eles sabem o caminho até ao aeroporto, não é?
4: Mas estás a perceber? Nada que tenha a vida das pessoas na mão é importante.
3: Eu percebo.
4: Como é que trabalhas em marketing e é uma coisa que é urgente?
3: A marca exige. Joana, o acionista precisa de um iate novo, ok? Oh.

0: sol. Vizinho, estás na cidade a fiar uma viagem e um espetacular fim de semana. O que é isto?
1: Ele acorda.
0: Eu sou Arthur Simões, comigo Joana Miranda.
2: Olá.
0: E nesta sexta-feira de zero produtividade, queremos saber quais são as tuas manhas de trabalho. Desculpas que inventas para, sei lá.
2: Manhas de não trabalho, na verdade.
0: Absolutamente, sim. Para derreter 20 minutos. 911-911-978. É o WhatsApp da Cidade FM. Temos aqui uma coleção delas. Malta, eu já disse que tinha uma reunião às 6 horas e era só uma consulta online, que não tinha forma de encaixar num outro dia.
2: Bem, a quantidade de vezes que eu digo que tenho reuniões e não tenho.
0: Joana?
2: Boé da vezes. É pá, pronto, não digas a ninguém.
0: Tá bem, ok.
2: Fica só entre nós. Mas há montes de vezes que não é bem reunião, é tipo, tenho uma chamada.
0: Às vezes dizes-me isso a mim. Era só isso que eu...
2: Mas a maior parte são verdade.
0: Okay.
2: Mas às vezes uma reunião para mim é uma chamada de 20 minutos sobre um... Tipo, imagina, tenho uma coisa qualquer para resolver num projeto.
0: Uhum.
2: É uma chamada de 20 minutos para eu explicar como é que se faz ou para a pessoa me dizer a mim.
0: É uma reunião.
2: É, 20 minutos.
0: Sim.
2: Mas é tipo, ah, o dia todo vai estar ocupado.
0: Então quando dizes, tu nem sabes, pá, hoje tenho uma reunião, posso... Achas que depois a reunião, a nossa...
2: Não, olha, mas imagina, se eu tiver aqui para Meio Martins, isso, para ter essa...
0: Pronto, fica alguma chance aqui da rádio, sim, é. Ok. A chefe também já me chamou com urgência e quando cheguei lá, ela disse que precisava só desabafar.
2: Aí, isso é fixe.
0: Finalmente.
2: Vocês não gostavam na escola quando os professores desabafavam bué?
0: Ai, adorava.
2: Ei, dá-me mais.
0: Eu tinha uma professora que derretia a hora e meia inteira só a contar dramas que tinha na outra escola, que era problemática. Yeah. Não aprendi nada de espanhol.
2: Pois. Problemacitos com a outra escolita.
0: Olá, je suis Arthur. Não sei.
2: Je suis.
0: Mas que ouvimos muito, não ouvimos. Já disse que tinha de arrumar o armazém e era só porque precisava de uma cesta ou de acabar o episódio da série que estava a ver.
2: Ah,
0: bem.
2: Acabar o episódio da série.
0: Eu disse o nome desta ouvinte, não disse depois, não?
2: Não.
0: Se calhar era melhor. Já. Yeah. Ok.
2: Epá, eu já dormi em casas de banho, em trabalhos. E há uma coisa que as pessoas fazem que é sentarem-se na sanita e meterem a cabeça para o lado.
0: Uhum.
2: Mas a melhor coisa que podem fazer é sentar-se no chão e meter a cabeça
0: no
2: tampo. Sim.
0: No chão,
2: epá,
0: Joana.
2: Situações extremas pedem medidas extremas. Sentar no chão, braços em cima da retrete e dormir em cima dos braços. É a melhor forma.
0: Ok, claro.
2: É fresquinho, é confortável.
0: Às 9 da manhã no trabalho, não é às 3 da manhã no Lux.
2: Não.
0: Ok.

0: Lema com Dilcinho, estás na Cidade FM. Bom dia, eu sou Artur Simões, comigo Joana Miranda. E uma data de preguiçosos aqui no nosso 911-911-978. Está tudo bem, nós também somos às vezes. E é sobre isso que falamos. Manhas de trabalho, 911-911-978. É o WhatsApp da Cidade FM. Nelson.
1: Bom dia, malta. Até aí nunca ninguém fingiu que estava a receber uma chamada para sair à porta do escritório e começar a andar pela rua.
2: Claro.
1: E ir dar um passeio de 20 minutos e voltar só para apanhar ar. Tanta vez.
0: Absolutamente.
2: Yeah. Ah pá, porquê que nós não podemos... Não, esquece, ok.
0: Não podes.
2: Porquê que não podemos só ser honestos e dizer, eu preciso mesmo...
0: Chefe, eu vou passear. Posso passear? Dá-me 20 minutos, faz favor.
2: Yeah, posso ser um ser humano?
0: Boa sorte.
2: Posso aceder à minha biologia e às minhas necessidades?
0: Não. Romano.
3: Bom dia, cidade.
0: Olá, Romano, o Manny.
3: Desculpa, é ouvir os fones, pôr os fones e ouvir a música.
0: Pôr os fones e ouvir música?
3: A dizer que estou à espera que uma chamada seja atendida.
0: É um clássico, é um clássico também. Quando trabalhei no hotel, num bar, aprendi uma coisa. Quando tu vês uma personagem numa série ou num filme,

0: um bartender, por trás de um balcão, o que é que ele está a fazer? Sempre.
1: A limpar um copo.
0: Está sempre a limpar um copo, não é?
1: Uhum.
0: Yeah, eu descobri que isso é 10% de facto limpar copo, 90% fingir que estás ocupado.
1: Sim.
0: Era o que eu passava a vida a fazer, ou o copo ou o balcão.
1: Sim, sim.
0: Estava sempre a saltar entre um e outro. Ele não está mesmo a limpar aquilo, ele está só à espera que o patrão passe. Uhum. Perceba, não, este gajo está a trabalhar, ah, sim, senhora.
1: Yeah, yeah, yeah.
0: E continua na sua vida sem chatear.
1: Yeah.
0: Yeah, só aprendi
1: é ter sempre o e-mail aberto com um documento, com o rascunho, com coisas escritas já.
0: Tal e qual. 90% do nosso trabalho é fingir que estamos a trabalhar.
1: Pois é, pá, por isso é que eu acho que é uma estupidez nós termos 5 dias da semana a trabalhar, porque a maior parte desse tempo é a fingir. Opa, que estupidez, o capitalismo. Olha. Sim, já estamos em capitalismo.
0: Já estamos em capitalismo. São 8h34 da manhã. Yeah. E chegámos, tirando as pessoas que de facto trabalham essas horas todas, obviamente não são todas, mas
1: ninguém trabalha 8 horas. Ninguém trabalha 8 horas seguidas.
0: Já mal trabalha 8 horas seguidas.
1: É impossível.
0: Em escritórios é que é mais.
1: Em escritórios é impossível, é porque admitível. Não há nada que tu tenhas que fazer num escritório que necessite 8 horas de trabalho. Nada!
0: Epá,
1: nada.
0: Este mail tem de ir mesmo, tem de ir agora, Joana.
1: Epá,
0: este mail, se este mail não chegar.
1: Esta estatística, este arquivo tem mesmo que ficar arquivado.
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3: Nada neste mundo
4: que seja
3: que implique
4: urgente.
3: Trabalharmos 8 horas por dia.
4: Nada.
3: Acho que não, duas horinhas bastavam. E Joana, digo já, só uma vez te candidatares à presidência da República ou ao primeiro-ministro, eu voto em ti.
4: Obrigada.
3: E vou fazer com que muita gente vote.
4: Obrigada.
3: Vota, Joana.
5: Eu não acredito que o joanismo regressou.
4: O joanismo
5: nós aprendemos
4: está
5: a nossa
4: voltar.
5: Lição, foram 6 meses de joanismo, ok?
4: O joanismo está a voltar. Ficou, nós achávamos que tinha ficado para trás, tinha ficado no toque de saída, nas tardes, mas está a chegar ao acorda. As pessoas que ouvem as manhãs estão cada vez mais cientes e conscientes da falta que uma pessoa cínica faz ao mundo.
5: Vota, Joana.
4: O cinismo é a forma mais honesta de viver.
5: Pronto,
4: a vida.
5: Ok, agora já está a voar. Bom,
4: Mariana, tu que és jornalista, achas que faz sentido trabalhar as 8 horas por dia? Achas que há alguma coisa que seja urgente?
5: Mariana, vá lá, tu és a voz da razão aqui.
4: Epá, as notícias antes chegavam a cavalo 2 meses depois e toda a gente sabia as coisas mesmo.
6: Mas o ponto é...
4: É preciso
6: ver quantas pessoas é que morreram com a peste negra. É só ver essas coisas. Imagina, se alguém tivesse dito: malta, olhem lá os ratos aí.
4: Tá bem, e não evoluímos, não estamos aqui cheios de computadores. Epá, as coisas evoluem na mesma, é preciso tanta pressa.
5: É assim.
4: É preciso saber das coisas no segundo a seguir.
6: Eu acho que devia haver uma flexibilidade maior. Às vezes há coisas que nos exigem as 8 horas. Olha, um dia de gravações.
5: Por exemplo.
6: Tens uma coisa qualquer que tens de gravar.
4: É pá, tão importante. Fazer um anúncio é mesmo uma coisa importante.
6: Não estava a pensar num anúncio.
5: Vamos à Magazine. Mariana Serrano, bom dia já agora.
6: Bom dia. Vão ser hoje presentes a tribunal os 6 detidos na quarta-feira, ao final do dia, junto ao Parlamento em Lisboa. Os confrontos com a polícia aconteceram depois da manifestação da CGTP em dia de greve geral. 5 continuam detidos e 1 foi libertado, tendo sido notificado para comparecer hoje no campus da Justiça. E depois da greve de quarta-feira, hoje é a vez dos trabalhadores não docentes fazerem greve. A paralisação abrange auxiliares de escolas pré-escolar e instituições de apoio à família. Prevê-se também um dia complicado para quem tem assuntos a tratar no serviço de registro e notariado. Está marcado para hoje um plenário online entre as 8 da manhã e as 8 da noite, com muita adesão. Pode levar a dificuldades nas lojas do cidadão e nas conservatórias. Os Red Sox, uma equipa de beisebol de Boston, celebraram a herança portuguesa esta semana pela primeira vez. Aconteceu na quarta-feira com a apresentação da banda de rock luso-americana Era Tóxica e do grupo folclórico do Alto Minho de Norwood. Houve ainda espaço para bifanas e pastéis nata e havia inclusivamente

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3: Por isso. Mariana, muito obrigado.
4: E até já.
3: Daqui a pouco, Alex Warren em Ordinary. Vamos a isso.
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0: prazer para além de álcool e prazer. Não há mais nada. Não há mais nada. Álcool e prazer. Pá, qual é a terceira coisa? Diz-me uma terceira coisa.
1: Não, o que é que há melhor?
0: Não há nada.
1: Passar tempo com os meus filhos.
0: Não. Ora bem, o verão está a chegar. E com o verão vem os pescados. Podes precisar de juntar dinheiro para pagar as propinas, para, sei lá, para uma viagem em setembro, quem sabe?
1: Para gastar em álcool e prazer.
0: Em álcool e prazer, por exemplo. O que é certo é que precisas trabalhar. E eu sinto que os pescados mais aleatórios surgem nesta altura, não é?
1: Eu já distribuí flyers.
0: Já distribuíste flyers? Pronto, lá está. Já me diz de lados. Tudo serve.
1: Já? Onde?
0: Na Praia da Areia Branca.
1: É sério?
0: Sim. Opa! Deem-me só alguma coisa para fazer.
1: Por acaso nunca tive trabalho de praia, mas eu queria imenso ser a nadadora salvadora.
0: E porquê, Joana?
1: Porque podia estar a apanhar sol o dia todo.
0: Já, claro, pronto. Aí está a tua ideia do trabalho de nadador. É assim.
1: Eu gostava bem.
0: Eu conheci alguns que trabalhavam em praias mais tranquilas. E aqui entre nós não passava muito isso.
1: É pá, okay. É muito. Deve ser mesmo muito bom.
0: Mas há praias e praias.
1: Mas depois eles ficam mesmo castanhos.
0: Não, absolutamente sim.
1: Do pescoço para cima.
0: Eu quero saber qual é, ou qual foi, o teu pescado de verão. E quando mais aleatório, melhor. 911-911-908 é o WhatsApp da Cidade FM. O Pedro não está aqui para contar, mas uma vez o pescado de verão dele foi distribuir carne só.
1: Ele carne?
0: Carne. Ele conduziu uma carrinha lá na zona dele. Não estou.
1: Oh meu Deus, o Pedro distribui carne.
0: É, não é?
1: É bem estranho, porque ele não tem carne nenhuma.

0: James Young, Infinity, estás na Cidade FM. Bom dia, este é o Acorda Surto Simões comigo, Joana Miranda. E está a chegar aquela época em que nos agarramos a tudo e mais alguma coisa para fazer uns trocos. Pelo menos agarrávamos quando éramos miúdos. 911-911-908 é o WhatsApp da Cidade FM. Pescados de verão, quais é que tiveste? Quanto mais estranhos, melhor. Por exemplo, o Tiago: olá malta, fiz inventário de uma loja de souvenirs em agosto. Tortura completa, passava a vida a contar ímãs.
1: Ai, coitadinho. Eu também já fiz inventário de filmes.
0: Bem, não há nada mais cinzento.
1: No
0: mais,
1: mas... verão. Eu no verão tive um pescado de verão. Foi o meu primeiro estágio. Depois da faculdade eu fui para uma... como é que eu posso
2: dizer? Cinemateca.
1: Uma cinemateca, vá,
2: uma,
1: digamos, cinemateca? Assim. De filmes. Epá, não posso dizer, pronto.
0: Ok. Não,
1: quê? Ah, pá, na casa filmes de cinema.
0: Quê?
1: Na casa de cinema.
0: Podes dizer?
1: Pronto, na casa de cinema.
0: E o meu trabalho. Falar de outra coisa.
1: Não, mas, é, okay. Mas eu não sei se posso dizer o sítio onde eu trabalho.
0: Ah,

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3: Toques, senhores.
4: Mas era um pescado de verão, era tipo... Sim, estava
3: ocupada. Olha, Joana, tens de ir lá para o mundo, ok? Tens de contactar com o mundo profissional, ok? Tens de contar DVDs. Yeah. É isso que os adultos fazem. A Vera, malta, eu fui figurante de uma novela e passei 6 horas a fingir que estava à espera do autocarro. Pois é, nós não pensamos bem nos figurantes, não é? Mas eles fazem um trabalho importante, não é? Não só dois atores a falar um com o outro. Morro completamente vazia.
4: Yeah.
3: E tu já foste, o que é que eles dizem quando estão a fingir que estão a falar? Porque eles não podem falar. Os figurantes não podem mesmo. Não. Então eles abrem e fecham a boca. É bizarro.
4: Também já fui figurante.
3: E sempre que vires uma cena de discoteca, aquelas pessoas estão todas
4: em
3: a dançar
4: silêncio.
3: Em silêncio.
4: Yeah.
3: O que deve ser muito awkward.
4: Yeah. Também já fui figurante num anúncio.
3: E foi estranho?
4: Foi muito estranho.
3: O que é que fizeste?
4: Eu sorri só. Lá atrás.
3: Vais ter de mostrar isso, Joana.

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3: Flip, o homem pescado. Vamos à música. Daqui a pouco, Ray com Where Is My Husband. Bem, música de sexta-feira. Também o Easy MC and Show Me Love, Summer Come Back to Friends a partir das 9h50. A Magazine com Mariana Serrano. Boa viagem.
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3: Bom dia.
4: Uma vez fiz pescado no verão de apanhar caracoleta nas estufas. Dei 3 ou 4 voltas às estufas, tudo bem. No dia seguinte fui para a parte de baixo das paletes. Levantei uma paleta, estava uma cobra amarela e preta.
3: É?
4: Nunca mais lá pus os pés.
3: Já fizeste bem, sim.
5: Yeah. Apanhar caracóis deve ser uma cena.
3: É absolutamente uma cena, sim.
5: Deve ser fácil, eles...
3: Pois, eles não se mexem
5: muito.
6: O meu trabalho de verão, aliás, eu já fiz vários, mas o pescado que eu acho que foi aquele que pronto, ganhei mais dinheiro, foi um domingo a substituir um rapaz que não podia ir naquele dia a alugar, tipo, palhotas.
5: Claro.
6: Queimei os pés, apanhei um escaldão, fiz não sei quantas maratonas para trás e para a frente, porque tinha que ir buscar águas e cenas para os clientes, mas ao final do dia valeu 70 euros, por isso acho que está top.
5: Uau.
3: Olha, por acaso, para pescar de verão, 70 euros ao dia, calado.
5: Yeah, bem calado. Epá, mas ao calor, no sol, a queimar os pés na areia.
3: Não estou a dizer que é fácil.
5: Claro.
3: Estou só a dizer que... Podes ter a certeza que não me pagaram 70 euros para vender gelados.
5: Sim.
3: Vamos ao Magazine com Mariana Serrano, já a seguir.
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1: Ei, bom dia, Mariana Serrano.
2: Bom dia.
1: Vamos ao Magazine.
0: Magazine.
2: A semana começa com mexida no preço dos combustíveis. O gasóleo deve ficar mais caro 4 cêntimos por litro na próxima semana. No caso da gasolina, a tendência é ao contrário. É esperado que haja uma descida de 1 cêntimo por litro. A estimativa é avançada pelo site Contas Poupança. Às escolas fechadas, hoje é dia de greve do pessoal não docente da educação. A adesão ronda os 50%, sobretudo em estabelecimentos de ensino em Lisboa, no Porto e Aveiro. Dados da Federação Nacional de Sindicatos Independentes da Administração Pública e de Entidades com Fins Públicos, mas o dirigente Mário Rui destaca que ainda é cedo para dar os números como finais e estes ainda devem crescer. A paralisação abrange auxiliares de escolas, pré-escolar e instituições de apoio à família. Hoje prevê-se um dia complicado. Se tiveres de ir às lojas do Cidadão ou às conservatórias, está marcado um plenário que está a ter muita adesão, conta com até ao momento mais de 3 mil inscritos. O plenário é online e decorre entre as 8 da manhã e as 8 da noite. Lembram-se quando dava assim uma larica durante as aulas e tinham de tentar comer comida?
1: Uhum.
2: Às escondidas, eram bons a fazê-lo?

0: Bem, eu era ninja.
1: É? Então, olhem, marquei uma viagem para a China. Porque okay, há um concurso para tentar comer às escondidas, como se fosse numa sala de aula. Os concorrentes revivem os tempos de escola ou mostram que quem continua a andar na escola é que sabe o que é que faz. Já que junta miúdos e graúdos, têm de comer sem que a figura que finge ser o professor veja. Os concorrentes têm direito a uma mesa, um panfleto. Há quem tenha levado mochilas, o que me parece batota, porque é um truque clássico e toda a gente punha a mochila à frente, não podia tapar. E quem não levou mochila? Não pode fazer.
0: Vale tudo.
1: Como tal, eu não percebi quem era o vencedor, isto era um vídeo, mas eu vi as pessoas a comer e eu tenho a dizer, eu era melhor. Nunca fui apanhada.
0: Qual era a tua tática? O que é que...
1: Eu baixava-me um bocadinho.
0: Ah, era 100% apanhada, a professora é que não queria saber.
2: Sim, sim.
1: É possível, atenção, eu sentava-me nas mesas da frente.
0: Claro que sentavas para já, tipo, isto não é uma notícia, Mariana. E em segundo lugar, eu aprendi, entretanto, que os professores veem tudo.
1: E às vezes fingem.
2: Epá, eles têm mais que fazer, estão a estar a chatear todos os dias.
1: Porquê que a minha mãe sabe sempre tudo aquilo que eu fazia?
0: A tua mãe é professora?
1: A minha mãe é professora. É, mas ela às vezes nem estava no edifício. Sabem, isto era muito estranho. Eu cheguei a acreditar que ela era mesmo uma mosca. Porque ela dizia que era uma mosca.
2: Omnipresente.
1: Eu pensei,
0: Mariana, se quando calhar... achas que eles não te apanharam, eles apanharam-te, mas...
2: Eles viram tudo.
0: Não quiseram saber, é só isso. Desculpa, desfiz agora o feitiço.
1: Era das favoritas, está tudo ok. Uma pessoa perde umas, ganha outras, é tudo bem.
0: Exatamente. Mariana, obrigado.
2: Obrigada.
1: Bom fim de semana. Bom.

0: Não, pois, deslocado, estás na Cidade FM. Bom dia, este é o Corda. Eu sou o Artur Simões, comigo Joana Miranda. E eu digo isto vezes e vezes sem conta, mas nunca deixa de me impressionar e assustar um bocado a memória dos nossos ouvintes. A forma como eles se lembram de coisas que dissemos há anos. O Alexandre, em referência àquela notícia da Mariana, há bocado na Magazine, de um concurso na China em que tinhas de fingir que estavas numa sala de aula e que és um aluno a comer às escondidas. Do nada, manda mensagem a dizer: ninguém ia desconfiar do bolso de esparguete do Artur nesse concurso de comer às escondidas.
1: Bolso de esparguete?
0: Bolso de esparguete. Eu contei isto há anos. Eu, em miúdo, no infantário, quando não queria acabar a comida, meti no bolso do bibo. Então, às vezes a minha mãe apanhava-me no carro a tirar o esparguete do bolso.
1: Que nojo.
0: Eu era um menino.
1: É que eu imagino-te a fazer isso hoje em dia.
0: Eu era diferente, ok?
1: Eu imagino-te hoje em dia a ir a um.
0: Que é meter esparguete no bolso?
1: Sim. Artur, eu imagino-te a fazer isso num restaurante.
0: Não, para isso naqueles eu tenho mal de
1: naqueles restaurantes em que dizem: se não comer tudo, paga o extra.
0: Paga.

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2: Pedro Sampaio, com esse efeito sério, estás na Cidade FM. Bom dia, este é o Acorda. Daqui a pouco vamos jogar à Linkidificadora. Ei, tu gostas deste?
3: Que é que não sei porque não me apetecia ligar o microfone.
2: Já carregar no botão de trabalho, não é?
4: Já, assim é mais fácil.
2: É, não é? Já, os ouvintes adoram. Já, eles adoram ouvintes assim, não é? É já daqui a pouco. E a Joana vai precisar da tua ajuda, que eu trago aqui umas difíceis para já. Vem!

0: amo.
1: Amar pela metade, Calema, estás na Cidade FM. Bom dia, este é o Acorda. Vamos jogar à Linquidificadora.
2: Edição Trabalhos de Verão.
1: Exatamente, portanto, pegamos num trabalho de verão, metemo-lo na Linquidificadora e partilhamos o resultado. O objetivo é adivinhar de que trabalho é que estamos a falar. Agora, Joana, eu tenho aqui duas. Uma, eu acho que vais chegar lá com alguma facilidade. Ou tu, aos ouvintes. A outra é... é só estúpida. Portanto, prepara-te. Vais ter de usar os neurónios. O que é? Começando com a fácil. Um analista de dinâmicas comportamentais e mitigação de risco.
2: Opa, a Ana da Salvador.
1: Não. Ahá! 911-911-978.
2: Calma, diz lá outra vez.
1: É o WhatsApp da Cidade FM. É um analista.
2: É um vigilante. De um campo de férias.
1: Errado. Não, é um analista de dinâmicas comportamentais e mitigação de risco. O que é que é? De...
2: ah, é um segurança?
1: Não.
2: É. Mitigação de risco, portanto. Ele está ali a mitigar o risco.
1: Sim.
2: Ele está ali a analisar.
1: Portanto, há um risco que está a ser mitigado.
2: E ele está a mitigar. Sim. Portanto, não está a acontecer por causa dele.
1: É, exatamente. Qual é o risco?
2: O risco de apanhares uma insolação.
1: Não, isso seria o quê?
2: É a pessoa que vende os sombreiros.
1: Os sombreiros.
2: Os sombreiros.
1: Não. Já disseram nada do Salvador aqui no nosso 911-978.
2: Está errado?
1: Disseram segurança também. Também está errado.
2: Vende boias!
1: Não!
2: Analista em mitigação de risco.
1: Esta é fácil.
2: Fácil?
1: Já, esta é fácil.
2: Mas trabalha onde?
1: Eu posso dizer.
2: Ok.
1: Não acredito, não vais conseguir.
2: Mitigação de risco. Polícia.
1: Errado.
2: Polícia sinaleiro.
1: Também não. Isto não é um trabalho de verão.
2: Foi não.
1: Isto não é um pescado de verão.
2: Análise de risco. Ah, é uma pessoa que vende viagens.
1: É errado. Guarda florestal, diz o Diogo. Isto é errado.
2: Ah.
1: Atenção.
2: Limpa as matas.
1: Não. Ah. Dinâmicas comportamentais. E mitigação de risco.
3: Bom dia, maltinha. Não será... tipo, desinfestadora de tipo insetos.
2: Não, já sei.
3: Baratas, o que seja.
2: Não. É aquele pessoal que está à porta das discotecas com o balão para te superares. Para não. Ver se podes guiar ou não.
1: Não é. Chefe dos escoteiros, pergunta o Miguel. Também não. Ok, só temos mais um minuto nesta ronda. Não acredito. Esta
2: opa,
1: é fácil.
2: É difícil.
1: Analista de dinâmicas comportamentais. Portanto, comportamento. E mitigação de risco.
2: Trabalhas numa piscina?
1: Não, Ruth?
4: Bom dia. É um babysitter, pessoal.
1: Está certo! Boa, Ruth.
2: Está bem, mas não tinhas nada relativo à infância.
1: Dinâmica comportamental.
2: Está bem, então, toda a gente se cumprimenta.
1: Mitigação de risco.
2: Ok. Então, olha, posso dar o meu?
1: Temos um minuto e meio, mas sim.
2: Especialista em mitigação de eventos de submersão involuntária.
1: Epá, estamos a mitigar muita coisa. Em mitigação de...
2: de eventos de submersão involuntária.
1: Isso é uma das Salvador, Joana.
2: Esta foi bem fácil.
1: Oh, Joana, por amor de Deus.
2: Desculpa, submersão deu tudo.
1: Não, absolutamente sim.
2: Submersão deu tudo.
1: Já, claro.
2: Submersão involuntária é literalmente afogamento. Eu peço perdão.
1: Vendedor de submarinos.
2: Não me deixe trabalhar.
1: Está bem. Ok.
2: Eu sou a voz do povo.
1: Ok, olha, vamos à música e depois voltamos com umas mais fortes, ok?
2: Ok, mas não me vinha à cabeça nada.
1: Não, claro, é justo.

Eu tenho aqui uma para daqui a pouco tu vais passar. Vai encher bem as medidas. Drop Dead, Olivia Rodrigues já a seguir, para já Plutónio, em por enquanto. Boa viagem.

0: Job Ted, Olívio Rodrigues, estás na Cidade FM. Boa viagem, bom quase fim de semana. Este é o Corda Surto de Simões, comigo Joana Miranda. Estamos a jogar a Link Edificadora e a Joana está muito confiante.
1: Agora tenho uma caixa que não vais mesmo acertar.
0: Eu quero ver isso. 911-911-978 é o WhatsApp da Cidade FM. Joga connosco, Joana, chuta.
1: Especialista em gestão de resíduos.
0: Que só me vais dar isso? Especialista em gestão de resíduos. Ok, então... Então é... Ah, isto é uma edição de trabalhos de verão, certo? Portanto, tens um trabalho de verão. Será que é apanhar garrafas na areia, a limpar a areia? Não acredito. Oh, Joana, é limpar as praias.
1: Oh, pai, não acredito.
0: Oh, Joana, não acredito que tu não acredites.
1: Gestão de resíduos?
0: Sim.

0: que é que havia de ser?
1: Ah, Joana!
2: Olha, podia ser um limpador de piscinas.
0: Não.
2: Era um limpador de piscinas, arraste.
0: Não era, Joana. Ok, olha, eu tenho aqui uma que vai...
2: Sabes aquele puto que mudava as...
0: Sei. A bola é minha.
2: Eu é que mando nas regras.
0: Eu é que mando.
2: Eu vou mudar as regras.
0: Então é assim, Joana, ouvinte, agora uma a sério. O que é, o que faz? Quem é o coordenador de fluxos de consumo em ambientes de elevada densidade?
2: Densidade?
0: De elevada densidade.
2: É, trabalhas num bar de praia?
0: Não, não trabalho.
2: Densidade? Ah. Consumo, densidade, vende espreguiçadeiras e chapéus?
0: Não.
2: Vende esses potes?
0: Não.
2: Então diz lá outra vez.
0: Então é simples, é um coordenador de fluxos de consumo em ambientes de elevada densidade. Eu aviso, esta é uma estúpida só. Esta aqui é válida.
2: Consumo em locais de elevada densidade.
0: Uhum. 911-911-978, WhatsApp da Cidade FM. A Joana vai precisar de uma mãozinha.
2: És barman?
0: Não és barman. Não és propriamente um barman.
2: Mas trabalhas no bar.
0: Não.
2: Trabalhas na copa?
0: Não, eu não diria que trabalhas na copa. Não,
2: não, não. Não.
0: Sai da copa.
2: Sai da copa. Serves bebidas?
0: Posso dizer que serves bebidas?
2: Serves às mesas?
0: Não serves às mesas, não.
2: Serves bebidas. Serves.
0: Serves, é verdade?
2: Estás a servir, mana?
0: Estás a servir.
2: Ok. Estás a servir o quê? Então serves bebidas? Serves comida?
0: Não.
2: Serves bebida?
0: Serves.
2: Então,
0: vendedor de relógios? Não. Dizem que o WhatsApp é errado.
2: Vendedor de bolas Berlim?
0: Não, Joana. Não é. Estavas tão perto.
2: Raiva.
0: Muita gente a dizer barman? Não. Bartender?
2: Bolas
0: não.
2: Bolas Berlim? Não.
0: Não, bolas Berlim não é.
2: Vendes águas?
0: Não.
2: Vendes.
0: Atenção, isto é um coordenador de fluxo de consumo em ambientes de elevada densidade.
2: Então és um vendedor de jola?
0: Sim.
2: Ok.
0: Mas...
2: Vendes cerveja?
0: Certo.
2: Ah, tens uma... Tens uma
0: quê?
2: Mangueira.
0: Está certo!
2: És aquele tipo que está de mangueira nos festivais.
0: É isso mesmo, Joana.
2: Ei, desculpa, estou a gritar imenso, peço
0: não.
2: Perdão. Peço perdão.
0: Não,
2: ok, estás com a mangueira nos festivais.
0: Chegaste lá antes dos ouvintes.
2: Metem sempre espuma. Fazem sempre um cheesecake de cerveja.
0: Sim. Quero um bocadinho de cerveja na sua espuma.
2: Sim. Ok. Quero uma pinguinha de cerveja na sua espuma.
0: E quero cerveja com ou sem gás? Eu só tenho 100.
2: Eu só tenho 100, mas eu posso chamar o meu amigo Itália do outro lado do.
0: Ô, Helder, chega aqui! Eu tenho cerveja fresca, pá.

0: You com Topic Adores, estás na Cidade FM, boa viagem e um espetacular fim de semana. Eu sou Artur Simões, comigo Joana Miranda. 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
1: Para o nosso país!
0: 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Já se quer swim, BTS também, David Carreira. Hein, anda comigo. Andas do...

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0: versão.
1: Anda comigo, David Carreira, estás na Cidade FM. Bom dia! Este é o Acorda. Eu sou o Arthur Simões, comigo, Joana Miranda. A nossa semana está quase a chegar ao fim.
2: Passou tão rápido.
1: É verdade.
2: Pá, é impressionante.
1: Comprova-se. Bem,
2: coitado do João Miguel Costa hoje.
1: Bem, ele nunca teve uma tarde tão longa na vida.
2: O João Miguel Costa hoje vai perceber o que é que é. O que é que significa a palavra inaudita?
1: Inaudita? Porquê?
2: Inaudito não é interminável?
1: Não, inaudito é algo que nunca foi. Nunca
2: enganei-me.
1: Foi
2: dito. Então.
1: Bem, isto é algo inaudito.
2: Não, inaudito, enganei. Então como é que se diz a palavra? Há uma palavra parecida com inaudita para interminável?
1: Não, não sei o que é que. Eterna. É verdade, hoje a tarde livre vai ser ligeiramente diferente. João Miguel Costa, sim, mas o nosso Pedrito vai juntar-se a ele e vai ser interessante. Agora, pronto, a teoria é de que o Pedro faz com que o tempo passe muito mais devagar. A Joana está à procura, está no primeiro ano, a procurar que palavra é que está.
2: Sim, sim.
1: Eu não sei. Enquanto a Joana pesquisa, vamos lembrar esta semana que começou com o pequeno grande Martim.
0: Acorda!
1: Eu acordo, eu sou Arthur Simões, comigo Pedro Gaias, Joana Miranda e o pequeno Martim. Estavas aqui a contar que consegues fazer a parte do rap god do Eminem.
2: Tiveste muito bem, ó Martim, anda
3: nós,
2: lá.
3: Nós ouvimos assim um bocadinho e
2: tiveste muito bem. Olha, faz como eu te disse, não digas as partes em inglês.
4: Ah, já me...
1: Espera.
2: Espera aí, nós vamos para aqui.
1: Eu vou lançar.
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2: Olha, mas começaste mesmo muito bem.
4: Eu sei as coisas de cor. O problema é que eu fico sem ar no fim.
2: Claro.
1: Ah, claro, sim. Controle da caixa é importante também. Absolutamente. Alguma mensagem, alguma despedida? Queres partilhar alguma coisa antes de ires embora, Martim?
4: Se algum dia vires um pão no chão, não comas.
0: Acorda.
2: É que isto é grande dica.
1: É, não é?
2: Yeah. É que às vezes vejo pão na... Às vezes vejo pão em sítios e tipo,
1: que tal?
2: Sabes o que é que eu sinto? Eu não sei se alguém tem este pensamento intrusivo, mas é quando estás num restaurante ou num shopping e passas pela zona de restauração e há restos boeda bons. Tipo, é verdade. Ou estás num café e há restos incríveis e ficas tipo, para que é que eu vou pagar um pratito? Está aqui um resto mesmo bacano.
1: Ouviste o Martim? Ouviste o Martim?
2: Mas é por isso que dicas como as do Martim são boas.
1: Exatamente.
2: Porque eu às vezes vejo restos nos pratos e fico tipo,
1: pós,
2: eu não preciso.

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4: Absolutamente imparável agora, Martim. Eu não sei se tens reparado nos comentários, mas a quantidade de miúdos a dizer: ah, esse miúdo é da minha escola, Martim, yep. Eu sou muito teu amigo. Tá bem, pois tu queres é, estás atrás do dinheiro. Só porque estás no segundo ano não quer dizer que... Bom, enfim, Joana, tu não encontraste a palavra, pois não?
7: Não, e agora estou aqui a escrever, inaudito não tem nada a ver, eu queria dizer infinito, provavelmente, pois. E lembrei-me da inaudita guerra da Avenida H. Coutinho, não sei porquê.
4: Ai,
7: olha,
4: bem.
7: Lembras-te desse livro? Inaudita guerra da Avenida H. Coutinho.
4: Estou mais admirado que a tua cabeça tenha ido parar aí.
7: Agora, lembrei-me de uma coisa que podemos falar segunda-feira, que é comer restos, mas...
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3: 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Aqui agora.

0: Não tem sentido, ou estás na Cidade FM. Bom dia, boa viagem. Eu sou Artur Simões, comigo Joana Miranda. E este, podemos dizer que
1: foi
0: o Acorda. Sim, senhora.
1: Passou a correr.
0: Passou completamente a correr. Comprovando a teoria de que Pedro faz com que o tempo demore mais a passar. Bom, falámos de pescados. Falámos de... Isto agora é tenso porque o nosso diretor está aqui no estúdio umas manhãs de trabalho. Okay? Coisas que fazemos para o dia passar mais depressa. Jogámos à liquidificadora. E a Joana agora obrigou-me já a apontar para a próxima segunda-feira.
1: Sim.
0: Nem, isto nem é um tema.
1: Chama-se friganismo.
0: Comer restos.
1: Friganismo.
0: É o tipo de tema de rato de cidade que só tu é que trazes, Joana. Comer restos. Qual é que vai ser o ano?
1: Eu vivi em Nova Iorque durante um mês, portanto eu sei o que é comer restos.
0: Já, anota-se. Segunda-feira, a partir das 7 da manhã, o Acorda volta. E conta contigo também. Daqui a pouco, Maria Manuel Roxo. Tchau, bom fim de semana.
1: Adeus, bom fim de semana.
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2: Olá, Laura, muito bom dia. Boa viagem e boa sexta-feira. Estás comigo, Maria Manuel Roxo, até às 4 da tarde aqui na tua Cidade FM, nesta nossa emissão de sexta-feira, para fecharmos esta nossa primeira semana de junho. E até às 4 da tarde vais poder contar comigo para muito boa música, muitos gossips sobre artistas e famosos, novidades sobre o mundo da música, a nossa Hora do Amor e ainda, na Hora das 11, uma dica para sobreviveres ao ano 2026, uma dica muito útil e que eu acho que vais gostar, portanto deixa de ficar desse lado. Agora começamos muito bem na companhia da festa do Big G, como me postou.

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Boa viagem e boa sexta-feira comigo, Maria Manuel Roxo, até às 4 da tarde a fazer-te companhia aqui na Cidade FM. E já a seguir é o momento mais útil desta tua sexta-feira, porque eu vou ao baú tirar mais uma das minhas dicas para sobreviveres ao ano 2026. E posso até já adiantar que a dica de hoje é ao nível de arraiais e santos populares. Eu acho que vais gostar, portanto deixa de ficar desse lado. Por aqui seguimos viagem na companhia de Bad Bunny com Debbie Tirar Mais Fotos. Aproveita!

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1: E chegou agora aquela hora de estar-vos muito atento, porque eu, Maria Manuel Roxo, vou tirar do baú mais uma das minhas dicas para sobreviveres ao ano 2026. E hoje, as nossas dicas não são bem para sobreviveres ao ano 2026, mas sim para sobreviveres a uma noite de santos populares. Esta semana arrancaram oficialmente os arraiais e santos populares por todo o país e eu ontem fui e lembrei-me aqui de pelo menos três dicas que eu acho que são mesmo essenciais. Primeira dica: levar lenços de papel. Não só porque as casas de banho nunca têm, mas também porque é assim, é um ambiente muito propício a sujar-te. Portanto, se tiveres uns lencinhos na mala ou no bolso, vão sempre dar jeito. A segunda dica é mesmo essencial, se não a mais essencial, que é ir com roupa confortável. Os arraiais não são propriamente uma passagem de modelos e queres ir bonitinho, bonitinho, eu percebo, mas é pá, tens de andar a pé. No início da noite está calor, mais para o fim está ventinho. Para não falar de que te vais sujar, como ainda disse há pouco, vais te encostar a carros, vais levar com bebidas em cima, portanto é melhor se fores com roupa confortável. Última dica, e aqui pode ser polémico, mas é para deixares para trás a toxicidade das localizações, porque é assim, durante a noite vais sempre perder um amigo, portanto partilha a tua localização, vai-te facilitar e muito a tua noite. Se houver assim mais uma dica ou outra que te lembres, olha, partilha comigo aqui no WhatsApp da rádio 911-911-978, vou ficar à espera.
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1: Boa viagem, boa sexta-feira. Estás comigo, Maria Manuel Roxo, e agora tens que me ouvir com muita atenção, com o máximo da tua atenção, porque vamos falar sobre money, money, money, e vamos falar sobre o Show Me the Money. 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
2: Pedro Sampaio, Consequência Feiticeira, a passar aqui na Cidade FM. Estás comigo, Maria Manuel Roxo. Espero que tu e desse lado estejas muito bem e cheio de energia, porque eu conto contigo para te deixares ficar aí desse lado pelo menos até às 4 da tarde, porque eu tenho muitas coisinhas planeadas para nós e eu acho que vais gostar de todas elas. Por aqui seguimos viagem na companhia de Nilo e MC Paiva com esta que se chama Fui Mal.

E foi o DJ Gu com Relíquia do 2T. Boa viagem, boa sexta-feira. E já a seguir vamos entender, vamos tentar entender o que é que o Toy Story, a Taylor Swift e o Bad Bunny podem ou não ter em comum. Eu vou-te contar já a seguir, mas primeiro vamos à música. Estás comigo, Maria Manuel Roxo. E agora é a vez de Olivia Dean com So Easy to Fall in Love.

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5: Estás comigo, Maria Manuel Roxo, e numa fusão improvável, Taylor Swift juntou-se ao Toy Story e criou a I Knew It, I Knew You. Through the days of the blades of the grass in summer. I Knew It, I Knew You é o novo single de Taylor Swift, escrito e produzido por ela para o novo filme Toy Story 5. Taylor contou que a música é completamente inspirada na personagem Jessie, a cowgirl de serviço, e que a música foi escrita em breves minutos. Este single saiu há pouco mais de 5 horas e as redes sociais já estão inundadas de reações e comentários.

perda, um reencontro e a cura emocional. E tudo isto muito bem misturado numa sonoridade de country, deu uma música realmente muito bonita. I Knew It, I Know You, do Taylor Swift, já está disponível em

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0: vamos ter de certeza absoluta. E a verdade é que esta é a primeira vez que o Bad Bunny se aventura na área da dobragem, o que só intensifica a certeza de que este homem é mesmo um artista global. De Porto Rico para músicas, álbuns, séries, festivais, tours mundiais e agora animação, Bad Bunny é mesmo o artista do ano. Mas eu só tenho aqui uma dúvida. Será que vamos ter uma pizza with sunglasses espanholita ou inglesa?
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o amor a passar aqui na Cidade FM. Boa viagem e boa sexta-feira. Estás comigo, Maria Manuel Roxo. Entramos agora naquela hora que poderia ser uma mera hora de almoço, mas é também uma hora de muito gossip. Por isso deixa-te ficar aí desse lado, que esta nossa hora da uma vai valer muito a pena. Agora é vez de seguir viagem na companhia de Olivia Dean com Man I Need. Boa viagem.

E foram os vizinhos com Casar é para Esquecer. Boa viagem e boa sexta-feira. E os nossos gossips de hoje são todos gossips musicais, porque já a seguir vamos falar sobre nada mais nada menos do que Zara Larsson e uma possível nova colaboração. E depois disso vamos analisar muito bem umas fotos que o Justin Bieber publicou nas suas redes sociais. Estás comigo, Maria Manuel Roxo, e agora segues viagem na companhia do Belé com Não Tiene Sentido. Aproveita.

Boa viagem, boa sexta-feira. Estás comigo, Maria Manuel Roxo. E vamos então agora ao nosso primeiro gossip do dia de hoje, que junta Zara Larsson e uma outra artista bem conhecida. Depois da versão deluxe Girls Trip de Zara Larsson ter sido lançada no dia 1 de maio, com as melhores colaborações de sempre e a calar muitos zunzuns que andavam por aí, Zara Larsson está novamente metida em fofoca. Quando Zara anunciou esta versão deluxe do álbum Midnight Sun, muito se falou sobre as colaborações que esta nova versão teria. E aquela que criou mais barulho nas redes sociais foi, sem dúvida alguma, Demi Lovato. No entanto, dia 1 de maio, Girls Trip

0: Portugal. Por isso, Demi e Zara, se me estiverem a ouvir, têm um mundo inteiro à espera de uma musiquinha vossa.
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1: Boa viagem e boa sexta-feira comigo, Maria Manuel Roxo, e este nosso gossip. Se for verdade, eu tenho de me preparar. Aliás, tenho eu e tens tu, porque eu

0: explorar o mundo mais uma vez. E eu, Maria Manuel Roxo, olha, vou aguardar e quando tiver novidades, venho aqui contar-te tudo.
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Dave e Tams com Rain Dance a passar aqui na tua Cidade FM. Boa viagem e boa sexta-feira. Estás comigo, Maria Manuel Roxo. Ainda temos mais ou menos 2 horinhas de emissão pela frente. Eu ainda tenho muitas coisinhas planeadas para nós. Portanto, se agora estás bem, podes ter a certeza que até às 4 da tarde ainda vais ficar muito melhor. Por aqui segues viagem na companhia do DJ Malvado com

Acabaste de ouvir Back to Friends de Somber. Boa viagem, boa sexta-feira. E estamos agora naquela que é a nossa Hora das Duas, Hora do Amor. No entanto, já a seguir vamos começar a falar de tudo menos de amor, porque vamos falar sobre o fim de uma relação. Mas não te preocupes que vamos acabar em bom a falar sobre um casamento muito especial. Por isso deixa de ficar aí desse lado. Estás comigo, Maria Manuel Roxo. E agora é a vez de Olivia Dean com

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1: Boa viagem e boa sexta-feira. Estás comigo, Maria Manuel Roxo. E como o melhor fica sempre para o fim, esta nossa Hora das Duas, Hora do Amor, termina com um casamento muito inesperado. Andava eu a contar com um casamento lá para o fim do verão, numa vila italiana, com imensos convidados, torres de comida, luxo de um lado, luxo do outro. Um casamento retirado de um verdadeiro conto de fadas. E Dua Lipa e Callum Turner decidiram surpreender-me a mim e a um mundo inteiro. E no fim de semana passado foram apanhados a sair de uma igreja em Inglaterra, acabadinhos de casar. É verdade, Dua Lipa e Callum Turner já são marido e mulher. Sabe-se que a cerimónia foi muito simples, muito minimalista e apenas com os familiares e amigos mais próximos.

0: curto e muito justinho e uma saia pelo joelho com direito a um chapéu super inglês. Mas a verdade é que este conjunto não foi só porque sim. A inspiração de Dua Lipa foi nada mais nada menos do que em Bianca Jagger, mulher do Mick Jagger, icónico vocalista dos Rolling Stones. Nas redes sociais, a malta continua assim um bocado confusa. 50% acha que foi apenas o casamento civil e que o grande casamento numa vila italiana continua nos planos, e os outros 50% dizem que o casamento foi esta cerimónia, e eu sinceramente nem sei bem para onde é que me hei de virar, até porque vindo de celebridades uma pessoa nunca sabe. O que eu sei é que Dua Lipa e Caelan Turner já são marido e mulher, e olha, eu só espero que sejam muito felizes para todos sempre.
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com Swim a passar aqui na tua Cidade FM. Estás comigo, Maria Manuel Roxo, e entramos agora na nossa última hora de emissão. Mas é assim, numa hora podem acontecer muitas coisas, e a verdade é que eu tenho mesmo muitas planeadas para nós. Portanto, conto contigo para te deixares ficar aí desse lado. Agora seguimos viagem muito bem acompanhados de Prof Jam com Sozinho. Aproveita.

Acabaste de ouvir Olivia Rodrigo com Drop Dead. Boa viagem, estás comigo, Maria Manuel Roxo. Eu espero que tu e desse lado estejas muito bem, cheio de energia, com ela bem lá em cima, quanto mais não seja pelos artistas que ainda vais poder ouvir nesta nossa última hora. Vais poder ouvir, por exemplo, Billie Eilish, Pedro Sampaio, Bad Bunny, Dua Lipa. E agora segues viagem na companhia de W Sound e Belé ao som de La Plena. Aproveita!

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1: Boa viagem e boa sexta-feira. E chega assim ao fim mais uma emissão comigo, Maria Manuel Roxo, aqui na Cidade FM. E esta nossa manhã começou logo muito bem com mais uma das minhas dicas para sobreviveres ao ano 2026. Hoje, uma versão um bocadinho diferente, uma versão Santos Populares. Falámos também sobre as super novidades da semana, a música nova de Taylor Swift, I Knew It, I Knew You, que vai entrar no filme Toy Story 5, e a estreia de Bad Bunny no mundo da dobragem para dar voz a uma nova personagem do Toy Story 5. Ao nível de gossips, falámos sobre a possibilidade de uma colaboração entre Zara Larsson e Demi Lovato e analisámos as fotos que Justin Bieber publicou, onde dá para ver muito bem que ele anda a tramar qualquer coisa no estúdio. Fechámos muito bem com a nossa Hora do Amor, onde demos força à nova solteira Camila Cabello e onde celebramos os mais recentes casados, Dua Lipa e Kaylan Turner. Eu espero que tu te tenhas divertido muito, que tenhas gostado e que principalmente

tenhas ficado a saber algumas coisinhas que ainda não sabias. E olha, isto hoje foi tão bom que amanhã eu estou de volta à mesma hora. Sou eu quem te vai fazer companhia amanhã das 11 às 4. Mas muito bem, agora, até às 8 da noite, tu vais seguir viagem com uma estreia. Uma duplinha muito perigosa, mas no melhor dos sentidos, porque é com Pedro Góias e João Miguel Costa que vais ficar. Da minha parte é tudo, por isso um

0: Capa com Desbocado aqui a tocar na tua Cidade FM. O meu nome é Pedro Góias e comigo, aqui ao meu lado, à minha esquerda, tenho João Miguel Costa a fazer rádio comigo.
1: Meu amigo.
0: Pela primeira vez. João.
1: Alguma vez já falámos há algum tempo, já fomos conhecidos há algum tempo e amigos há pouco. E nunca pensei que este dia fosse chegar tão rápido.
0: Eu estou muito contente, João. Eu estou muito contente por estar aqui. Olha, eu soube que a Catarina Silva não usa a trilha, mas eu quero usar a vossa trilha de entrada e fazer um programa como deve ser, um programa completo.
1: Okay, isto é uma mensagem para a Catarina Silva.
0: Isto é uma mensagem para a Catarina Silva, que eu acho que é uma falta de profissionalismo. Portanto, vamos usar a trilha que o nosso sonoposta João teve muito trabalho a fazer.
1: Eu gosto que se comece o programa logo a atacar os colegas que, até por si só, são eles que detêm.
0: É isso que eu faço sempre
1: programa,
0: que estou aqui.
1: É?
0: Quando o Arthur se vai embora, eu também ataco o Arthur. Quando a Catarina se vai embora.
1: Portanto, jogado.
0: Atacando a Catarina, vamos usar a trilha que o nosso sonoposta João teve muito trabalho a fazer.
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0: Hoje é dia. Que dia é hoje?
1: É dia
0: 5. 5 de junho, estou aqui com o João Miguel Costa. Tarde livre.
1: Ui!
0: Ganda som.
1: É que isto aqui é ganda malha, por acaso.
0: Pois é, não sei porque é que vocês não utilizam mais.

0: Mas denota-se logo aqui para já, assim a começar, já se está a notar uma diferença de profissionalismo enorme.
1: Então?
0: Assim só de início.
1: Ah, só de usar a vossa trilha.
0: Da forma como usas a trilha. Eu até acho que, por exemplo, o João nunca metes fones. O nosso sonoplast está ali todo contente de fones.
1: E hoje meteu os fones, não é?
0: Está todo contente.
1: Epá, as pessoas querem vir. Olha, o Filipe mandou-nos mensagem no 911-911-78 a dizer crossover insano.
0: Olha, crossover insano é uma boa forma de escrever.
1: Crossover insano entre manhãs e tardes da Cidade FM. É a corda contar do livro hoje a fazer de companhia das 4 às 8 da noite. Eu e o João já estivemos aqui a falar de algumas coisas em privado. Vamos trazê-las a público daqui a bocado. Portanto, vamos ouvir um bocado de música e já voltamos aqui com mais
0: presença. Há problemas que nos assolam.
1: Somos dois jovens adultos a começar uma vida com dinheiro e não sabemos os dois mexer nele. Portanto, vamos falar disso já a seguir. Por agora, Chico da Tina e Lucas Maia, última dança, e já vimos cá mais um bocadinho. Até já.

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0: Estamos aqui a tocar na tua cidade FM. O meu nome é Pedro Góias, comigo João Miguel Costa, e nós temos um problema que nos assola aos dois. É o seguinte, João, queres dar-te o mote do nosso problema?
1: Eu queria só dizer o seguinte. Primeiro, eu gosto muito, é muito mais fácil falar com o microfone ligado. Mas há uma cena que me está a acontecer, que é esta frase
0: pode
1: não dá
0: ser
1: para
0: honesto.
1: Dizer. Esta frase
0: tô,
1: não dá para dizer.
0: Estou a ganhar dinheiro.
1: Está-me a acontecer de ganhar algum dinheiro. Pronto. E o que é que acontece? Mas não é tipo, eu não estou. Pá, é importante.
0: Não estás a dizer que é uma quantidade bruta de dinheiro, estás só a dizer que
1: é
0: estás a ganhar dinheiro.
1: Tipo, imagina, não gastei todo o dinheiro que tenho.
0: Sim, é isso. Estás a guardar e a poupar o teu dinheiro.
1: Eu estou a tentar poupar.
0: É isso.
1: Só que acho que poupar é pouco cool.
0: Pois é.
1: Poupar é. Pá, o que é poupar? Poupar para os meus pais, não é?
0: É isso.
1: E os teus pais. E eu sempre achei que era assim que funcionava. Que era
0: tu
1: ganhavas dinheiro e tentavas não o gastar, e isso fazia-te ganhar dinheiro para o mês seguinte, porque tu estavas a ganhar mais dinheiro.
0: E não gastavas o dinheiro que tinhas anteriormente, então acumulavas capital.
1: E eu juntava só outro. E aquilo dava mais dinheiro.
0: Mas já não é assim.
1: Não.
0: Não, porque agora há 800 podcasts de finanças que dizem que tu deves meter o teu dinheiro neste sítio e fazer isto e fazer aquilo para o teu dinheiro render.
1: E o dinheiro tem
0: 5%
1: que. O dinheiro tem que mexer.
0: Tem.
1: Acho que há um problema, claro, com o sedentarismo do dinheiro. Que é dinheiro que fica em casa parado. O dinheiro não pode ficar parado.
0: O dinheiro nunca pode estar parado.
1: Não pode estar parado. O dinheiro está no. Eu já escrevi o dinheiro no Pilates. Eu estou a falar a sério. De lá era o mesmo que a Baguio Cruzeiro. O meu dinheiro está todo com o fatreino de halo naquelas máquinas a esticar as pernas para trás e para a frente. Eu não sei se isto vai fazer render. Eu não tentava falar com o amigo e ele disse: puto, tens as ETFs. Eu achava que isso era a Associação das Escolas Primárias, puto. Eu não faço ideia. Eu faço lá ideia o que é isto, mano.
0: Das
1: ETFs, EFTs, tipo, SP o quê? SP500.
0: Bitcoin e não sei. Tipo, há tanto sítio para meter o teu dinheiro que eu tenho medo. Tipo, eu não sei o que fazer ao meu dinheiro.
1: Disseram-me assim: há um robô
0: que
1: tu metes lá o dinheiro e o gajo vai sabendo.
0: Ele é que decide onde é que mete o dinheiro.
1: Ele decide.
0: Bem, nunca na vida.
1: Puto, eu neste momento estou a confiar no Pedro Anderson, sabes? Mas em Transformer.
0: Sim.
1: Ou seja, o robô do Pedro Anderson. Estou a confiar num boneco do Pedro Anderson. É isso que eu estou a fazer.
0: Eu neste momento é tipo, eu recebo o dinheiro no banco e ele fica lá. E fica lá a apodrecer. Um dia, se aquele banco fechar, eu não tenho nenhuma garantia. Também não perco assim tanto.
1: Okay.
0: Também não tenho assim tanto dinheiro.
1: Mas imagina, quando é que deixou? Era isto que eu queria pedir aos nossos ouvintes, que nos ajudassem neste sentido, que é não só que nos dessem dicas de como investir o nosso dinheiro, essa é a primeira. E segundo é, o que é que aconteceu para se tornar mau o dinheiro estar no banco? É que sempre foi assim que funcionou.
0: O Diogo também nos mandou uma mensagem a dizer: vocês têm de saber investir. O que é que isto significa? Como é que eu aprendo a investir? Depois dizem: mas tens de saber investir, mas tem que ser com muita calma, porque saber investir também leva tempo. Tens de ouvir podcast, tens de investigar e tudo mais. E eu de repente vou perder 3 anos a saber investir.
1: Então, mas eu fiz isso. Isso de investir para aprender, eu fiz, eu tirei o curso. Eu paguei na faculdade.
0: De investimentos?
1: Sim, não, eu investi para outra coisa, que eu tenho que tirar outro curso.
0: Sim, outro curso para saberes investir, para saberes onde meter o teu dinheiro. Neste momento, saber o que fazer ao dinheiro é uma profissão.
1: É isso. Saber o que fazer ao dinheiro é outra profissão.
0: É outra profissão. Se alguém sabe como é que se investe ou o que fazer ao nosso dinheiro, mandem-nos mensagem 911-911-978. Nós não queremos que nos digam: metam o vosso dinheiro aqui. Nós queremos que nos expliquem de forma muito clara e muito simples o que é que se pode fazer ao dinheiro.
1: Para mim, não sei se isto funciona para ti, depois tu dizes se funciona para ti. Para mim, o que eu

0: quero é dá-me 4 passos para ter mais dinheiro amanhã. Boa, é isso que eu quero saber.
1: E parem de me falar de plano de reforma. Eu tenho 22 anos. Por favor.
0: É isso.
1: Eu não sei o que é um plano de reforma e não vou começar a fazer o meu plano de reforma que eu ganho dinheiro há 9 meses.
0: Portanto, é isso.
1: Vamos com muita calma. Estamos de acordo?
0: Sim. Se tenho que começar a fazer o plano de reforma, também tenho que começar a comer com uma boa, com uma pedrinha quente debaixo do prato. Yeah. Tenho que começar a usar cabidas de flanela. Tenho que começar a usar a fralda. Yeah. O que é que eu vou começar a fazer para fazer planos de reforma? Não quero. Eu não quero.
1: Por agora, Leonard Johnny Plutónio com 25 de Abril. Aqui a tocar na tua cidade FM. 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

0: estamos no tema que assola a sociedade dos dias de hoje. Será investir o novo trabalho do século XXI ou não é? É porque neste momento eu sinto que investir já dá bué de trabalho, já é demasiado. O João Miguel Costa, que está aqui comigo, sente exatamente a mesma coisa?
1: Pedro, eu vou dizer o que é que eu sinto e que me está a irritar muito. É um gajo, hoje em dia, os meus amigos dizem: não, tu tens que meter o dinheiro, o investimento a longo prazo, que é o único investimento que existe.
0: Pá, que é
1: pá, não há investimento para me dar dinheiro amanhã. Isso não existe.
0: Porquê que eu não posso escolher ter dinheiro amanhã? Eles ainda não descobriram isso?
1: Não, ainda não chegaram a essa. Porque é tipo, o investimento a longo prazo é: tu tens que meter lá o dinheiro e não querer saber dele. Meus amigos, eu não vou querer saber de uma das coisas mais importantes para mim. Quer dizer, eu trabalhei para ter aquele dinheiro, agora vou largá-lo assim. Ninguém está a pensar no esforço que eu fiz para ter este dinheiro. E pá, o que é que eu vou fazer ao dinheiro? Porque, não, guarda para quando tiveres daqui a 30 anos. Ou daqui a 40 anos. Eu daqui a 40 anos tenho 70. Querem que eu faça só que eu vou ter o andarilho quitado? Vou ter um andarilho que eu traço às 4.
0: Eu ligo a televisão todos os dias e todos os dias há uma guerra nova. Eles querem que eu invista há 30 anos.
1: Exatamente. Vou ser o gajo, desculpem lá, vou ser o gajo com a melhor prótese de placa de carbono. Tipo, não, tenho a melhor prótese do mercado. Eu investi. Ou tu não sabes, netinho, eu há 40 anos investi. Por isso é que eu agora ando aqui com uma prótese.
0: Eu vou ter o mata-velhos que faz menos barulho da minha cidade. Tá bem.
1: Vais ter o mata-velhos mais quitado.
0: Eu vou ter o mata-velhos mais quitado.
1: Eu quero comer um bife de 50 paus enquanto tenho dentes, não é? Para comer um bife de 50 paus daqui a 30 anos.
0: Eu quero o dinheiro para o máximo daqui a 3 anos. Isto pronto, é o meu máximo. Okay. Eu quero daqui a 3 anos o meu dinheiro.
1: Eu compro isso. Eu compro o dinheiro em 3 aninhos. Para mim era 3 dias, mas pronto. Andando a 3 dias, porque nós não podemos viver na mesma sociedade onde as pessoas, onde tu passas um reel e está uma pessoa a dizer: vivo agora. Sente o presente. O futuro é incerto. Reel a seguir.

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3: Ensinar a investir a longo prazo, tenho o dinheiro agora.
4: Pois.
3: Isso é que é bué da estranho.
4: Então como
3: é que ensina-me a ter o dinheiro agora?
4: Yeah, eu quero ter o dinheiro agora. Pá, está toda a gente no nosso 911-911-78. É só isso. Pá, nós recebemos uma mensagem de um João Carapau a dizer: investe em mim, em 4 dias ficas milionário. Ele escreveu: ficas com capa.
3: Ah, então não, se calhar não ficas.
4: Não sei se ficas ou não. Pá, ele diz: eu não tenho como fazer isto sem vós, pois vocês conseguem pôr o país a ouvir qualquer coisa e eu convosco consigo ficar milionário. Dou-vos a minha palavra, vocês divulgam aqui. Depois as pessoas irão dar-me dinheiro a mim e também fazer a mesma coisa. Nada de tretas. Pá, isto parece-me tudo menos.
3: Mas ele a certa altura, porque eu acho que ele se arrependeu. Ele a certa altura estava a dar-nos o dinheiro a nós,
4: yeah.
3: Mas depois a certa altura da frase ele começa a levar o dinheiro para ele. Ele tipo, depois as pessoas dão-me o dinheiro a mim.
4: Ele começou a dizer a verdade.
3: A mãe arrependeu-se.
4: É pá, tão bom. Pá, eu queria só passar este áudio aqui também do Diniz, que nos mandou um áudio que pá, é representativo do que nos andam a dizer aqui também no nosso 911-911-78.
5: Boa tarde, Cidade FM. Rapaz, eu vivi para presenciar esse momento, viu? Grande momento, fogo. Pedro Góias, e não é João Miguel Costa, é John Michael Coast. Boa emissão.
3: John Michael Coast.
4: John Michael Coast, que pausa ou não?
3: Ganda pausa, mas, isso, mas fica mais giro tipo na língua, nem português Brasil, não é? Fica
4: João
3: ainda
4: Costa.
3: Mais giro, que é tipo John Michael Coast. É, tipo, fica, é muito mais fixe.
4: Parece coach.
3: É isso, parece coach, que sou eu que sou coach.
4: Yeah, parece que és tu que tens dinheiro.
3: E sou, e sou, mas eu estou o coach invertido. Ensinas-te a ficarem pior
4: do que
3: da
4: já
3: vida.
4: Que estão. Foi impressionante. 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

0: Beleco não tinha sentido aqui a tocar na tua cidade FM. O meu nome é Pedro Góias, comigo João Miguel Costa. E hoje falamos de investimentos. Nem eu, nem João Miguel Costa sabemos onde meter o nosso dinheiro. Não é que andamos a fazer muito. Não é isso que significa.
1: Eu quero deixar claro, eu sei onde é que devo meter o meu dinheiro.
0: Eu também, no banco.
1: As pessoas é que normalmente dizem que eu estou a metê-lo mal.
0: Sim,
1: mas
0: é isso.
1: Mas eu, por exemplo,
0: é o
1: as cadeias de fast fashion que andam para aí,
0: yeah,
1: todas o dono da cadeia de fast fashion faz férias à minha pala.
0: É isso, eu sei quem é que é a ideia de dar o meu dinheiro. Eu gostava muito de dar para. Eu sei que isto se calhar é possível, mas eu por exemplo, eu vejo que essas cadeias estão a ganhar bué de dinheiro. Eu gostava de chamar esse senhor e dizer: olha, posso-lhe mandar por MBWay agora 500€ e você daqui a dois meses manda-me 750? Ou acha que não dá?
1: Sim.
0: Porque eu sei que com estes 500€ vai render alguma cena. Quer dizer, anda toda a gente com a mesma marca.
1: Sim,
0: eu posso mandar por MBWay ou eu tenho que criar anúncio das contas da X que mete aqui, ver
1: pois.
0: O Zlatan Ibrahimovic a falar
1: em português todos os dias
0: no meu YouTube para meter dinheiro numa aplicação para depois ir buscar mais.
1: Sim.
0: É que tenho.
1: Só que o problema, puto, é que normalmente essas pessoas, como está toda a gente, quando tu vês toda a gente com a mesma roupa,
0: em
1: princípio esse senhor não precisa de dinheiro.
0: É
1: essa a diferença. Ele
0: muito
1: deve ter 500. Algum para investir, estás a ver? Eu queria era tipo, sei lá, uma oficina. Mecânico.
0: Será
1: tipo,
0: bom?
1: Eu acho que era começar a bater à porta dos mecânicos e dizer assim: olha, o senhor realmente, isto deve ser difícil para comprar o seu estoque
0: e
1: as cenas todas. Eu vou fazer o seguinte: eu deixo aqui todos os meses 1000€. Pronto. E o senhor, no final do mês, eu venho aqui buscar 1300. O que é que me diz?
0: Era isso que eu estava a pensar.
1: Só isto.
0: Era só isso que eu queria. Tipo, ser muito mais simples.
1: Vamos simplificar.
0: Eu também não confio dar o meu dinheiro a alguém que diz que vai investir o meu dinheiro e depois me vai dar de volta. Que é tipo, mas
1: devia ser uma app intuitiva. É criar uma app onde estão lá essas microempresas e está lá o Sr. Abílio que diz: preciso de 1000€, dou 1300 no final do mês.
0: Boa, é isso.
1: Tipo, olha, e tens uma lista.
0: Olha, nós temos
1: características
0: uma app
1: da empresa.
0: De emprestar dinheiro e ir buscar com mais juros, era grande app.
1: Com as características da empresa. Tipo,
0: boa.
1: O Sr. Abílio tem uma oficina há não sei quantos anos, está estabelecido. Só no último mês arranjou 18 Mercedes. Pá, eu quero saber qual é.
0: Isto é o futuro.
1: Do Sr. Abílio.
0: Isto é o futuro.
1: E com essa app eu sei que posso ir lá e eu digo: olha, eu candidato-me a dar 1000€ ao Sr. Abílio.
0: Ou está lá um puto que tem 17 anos que faz judo e é campeão pelo Benfica. Ele diz: eu preciso agora de 2000€ que é para viajar para o Japão para ir ganhar o campeonato de judo. E eu vejo o historial, vejo as medalhas dele e percebo: sim, senhor, olha,
1: este o gajo
0: vai mesmo ganhar.
1: Este também
0: o gajo vai ganhar. Exato, dou-lhe 2000€ e o gajo agora volta com 2500.
1: Pronto,
0: é
1: e
0: isso.
1: E tu ficas. E esse gajo também ganha dinheiro, tem a oportunidade de ir lá fazer o campeonato para isso e para muitas outras coisas.
0: É pá, é que eu não confio naquela cena que são 500 empresas todas juntas para fazer dinheiro.
1: Pois é, que é para mim eles estão feitos.
0: Eu estou feito uns com os outros.
1: Eles estão feitos uns com os outros.
0: É boé. Eu não confio nessas coisas.
1: Já viste o que são 500 empresas? Tu acreditares em 500 empresas? É um shopping inteiro.
0: Se acreditar em duas é muito.
1: Tipo, acredito no Colombo inteiro.
0: 500 são todos os shoppings de Portugal.
1: É isso. Eu não vou acreditar nisso. Eu quero uma cena mais intuitiva, mais rápida. Se conseguiram ser intuitivos para eu gastar dinheiro nas empresas de entregas, se conseguiram fazer com que aquilo fosse mostrar a minha cara ao meu telemóvel e o meu telemóvel diz: sim, senhora, reconheço-te, paga. Tipo, se me conseguiram fazer isso.
0: Se conseguem fazer isso todos os dias, por favor, criem uma aplicação como esta.
1: Por amor de Deus.
0: É pá, é mesmo bué da simples.
1: E estava resolvido ou não?
0: Era bué da fácil.
1: E pronto.
0: Fácil.
1: E estávamos nós aqui.
0: Por agora, Heatwaves, Glass Animals aqui a tocar na tua cidade.

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1: 5 da tarde, vamos ao Magazine com Mariana Serrano.
2: A menos de uma semana do arranque do Mundial de Futebol, está disponível mais um episódio do podcast Classe Mundial. 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
3: 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Éramos submissos a quem foi dessa geração de ouro e depois fomos muito permissivos para aqueles que chegavam. Nunca fizemos maldades aos mais novos. Hoje em dia alguns nem nos falam porque já têm moral a mais. 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
2: Para um antigo defesa era impensável não cumprir rituais, mas a diversão também não faltava.
3: Dentro de campo eu não falava com ninguém. Antes do jogo, o que era ritual dentro do jogo, eu não dava confiança a ninguém. Não havia brincadeira. 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

0: Ai, adoro eu aqui a tocar na tua cidade FM. O meu nome é Pedro Góias, comigo João Miguel Costa. E João Miguel Costa, como todos sabem...
1: Oi? Meu amigo Pedro, desculpa, eu esqueço-me bué da vez de ligar o microfone.
0: Parece, está tudo bem.
1: Mas a malta sabe perfeitamente como é que eu trabalho. Aqui neste horário já está tudo habituado.
0: Já está toda a gente habituada.
1: Sim, à minha incompetência.
0: É o tipo, fazeres uma chamada com o teu meio, os primeiros 3 segundos.
1: Sim, exatamente. É isso.
0: É os 3 primeiros segundos contigo.
1: E a malta que isto não tem vídeo.
0: Senão,
1: a minha orelha a maior parte das vezes, queixo, aqui a barbela. Aquela...
0: Por acaso tu falas muito com o queixo para o microfone?
1: Falo.
0: Falas. Mas está tudo bem.
1: Eu meto o microfone, por exemplo, quem está aí do host tem um microfone diferente do meu. Pronto, mal explicar, as pessoas que elas não percebem. Mas,
0: João, temos que assolam a nossa sociedade. Como é que
1: eu tenho aqui um tema, Pedro, para ti, que eu não sei se tu gostas de abordar este tipo de temas.
0: Ok.
1: Que é o tema do casamento.
0: Eu gosto. Sabe o tema que eu gosto é o casamento.
1: Não do ponto de vista de te pedirem casamento, não era isso que eu ia executar agora. Era de como é que é a tua relação com o casamento.

0: um casamento.
1: Eu também vou ter um casamento.
0: Semana. Eu tenho um mês mesmo próximo, ou seja, na próxima semana estou num casamento.
1: Tens
0: dia
1: tudo?
0: 9 estou num casamento. Neste momento eu acho que tenho tudo.
1: Ok.
0: Eu estou naquela que é, tenho um fato de segurança.
1: Ah, porque se der...
0: Vou tentar arriscar agora num, num outfit, para tentar ter, ser mesmo tipo trend cool, cenas mais bacanas.
1: Jovem.
0: Se não resultar, tenho um backup.
1: Ok, isso é bom.
0: E devolvo.
1: E já sabes quanto dinheiro é que vais dar também?
0: De prenda?
1: De prenda.
0: Já estive a pensar, mas isso para mim também é outra.
1: Eu tenho sempre essa questão, que eu nunca sei quanto é que te sabe.
0: Pá, mas é, atualmente isto é uma loucura, pá.
1: Imagina, eu dou 3 dígitos, ou seja, dou o chamado 100 euros, porque acho que dar 2 dígitos é falta de respeito.
0: Não, 2 dígitos já nem dá para
1: já
0: dar.
1: Já não dá para dar.
0: Já não é possível.
1: E não
0: já
1: sei
0: não é possível.
1: Quê,
0: mas
1: 90,
0: o problema é que hoje em dia, tipo 100 euros é considerado uma má prenda.
1: Yeah, 100
0: porque
1: euros é,
0: tipo,
1: pouco.
0: O que aconteceu foi, a certa altura começou-se a criar a dinâmica de que tu nos casamentos tens que dar o dinheiro correspondente àquilo que ele gastou no... em ti, não é?
1: Yeah.
0: Ou seja, tens de pagar o teu lugar.
1: Mas quanto é que custa o meu
0: na
1: lugar?
0: Na teoria. Só que as pessoas estão malucas, pá.
1: Pois, então eu vou para um as casamento é para dar prejuízo. Então vou o quê? Pagar 300?
0: Claro, as pessoas estão malucas. Oh, maluco, tu querias que eu pagasse o meu lugar? Não vinhas de carroça.
1: É isso.
0: Não, vinhas do Seat Ibiza. Eu pagava o teu lugar. Não é?
1: É que depois
0: vinhas um carro normal. Quem diz um Mercedes, um carro normal.
1: Um Ferrari de 86 e fazem essas coisas.
0: É,
1: ah,
0: claro.
1: Fui num Ferrari antigo.
0: Não, fui num Ferrari de 86. Oito. Tu não sabes, guarda-sóis personalizados. Os guarda-sóis estão, eles me montaram tudo, as capas todas por minha casa. E agora queres que eu te pague
1: pois
0: isso,
1: é,
0: maluco?
1: Como se não houvesse autocarro a caminho para a quinta.
0: Exatamente, estás a passar o quê? E depois eu fui a um casamento, oh, Pedro, isto é real. Tinha trapezistas.
1: Trapezistas?
0: Eu não vou pagar isto. Eu sou investidor, não, do, eu sou agora sou investidor do Circo do Soleil.
1: Yeah, pois é,
0: que
1: és tu que estás a pagar o circo de Chen agora.
0: Que está a
1: não, trapezistas é outro nível, trapezistas é outro.
0: Então,

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3: Isso era o que eu queria. Mas não, estão a performar.
4: Trapezistas.
3: Trapezistas, Pedro.
4: Eu já achava que o nível de termos um burro nos casamentos, porque há sempre aquele burro que faz crianças brincarem, já era um nível insano. Agora, trapezistas já é outro nível.
3: Eu quero saber onde é que isto vai parar.
4: Não vai.
3: Daqui a uns tempos estamos com a noiva em cima do monociclo.
4: Ah, vai para isso.
3: Malabarismo a aceitar vai. As alianças.
4: Tá.
3: Aceitas casar comigo? Ela, peraí que eu vou deixar cair. E no fim tem que lhe dar uma moeda.
4: Nós estamos quase em tanque para espetáculos de golfinhos.
3: Sim.
4: Está quase nesse nível.
3: As pessoas estão a levar isto para um nível. É que depois, claro que a minha prenda vai ser sempre pouco.
4: Porque ouve lá, o casamento é suposto ser uma coisa grande. E tu queres sempre ter o casamento melhor do que o casamento anterior que os teus amigos foram.
3: Pois é isso.
4: Ou seja, tu queres ser o melhor casamento que os teus amigos foram em toda a vida. Então tu tens que meter o máximo de estímulos possíveis para os teus amigos saírem dali e ficarem.
3: Mas o que as pessoas não percebem é que se eu for a um casamento, eu vou ser sincero, eu quero ir a um casamento em que está lá um DJ barato, de blazer e t-shirt por baixo.
4: É isso que eu gosto.
3: T-shirt com uma marca
4: muito grande e muito duvidosa,
3: com uma letra mal escrita. Está com os ténis de ganga.
4: É isso que eu quero.
3: É isto que eu quero.
4: É isso que eu quero.
3: Eu quero
4: ir a um casamento com camisola em vez de ser lá a Costa e lá a Gosta e é um crocodilo misturado com uma lagosta. É isso.
3: E eu quero que o senhor, que o DJ, passe a música a pior música que há.
4: A música mais suja.
3: Exatamente.
4: É isso que eu quero.
3: Sabes aquelas músicas que é tipo, já ninguém tem pachorra para ouvir? Eu tenho. Isso que eu quero ouvir num casamento. Eu quero apitar o comboio.
4: Exatamente.
3: Eu quero fazer essas tretinhas todas. Eu quero isso. Eu não, se tu, as pessoas acham que se meterem trapezistas e uma banda, agora está lá uma banda.
4: Que eu vou ficar chocado.
3: Agora tu pensa lá um senhor tocar bateria. Que há um solo de bateria no teu casamento.
4: Pois é,
3: o que é que está a passar?
4: Mas isso ao mesmo tempo também, se tu não souberes o que é que vai acontecer e começar de repente um solo de bateria, a mim também me deixa. Epá!
3: Está bem, mas eu sei que o jogo vou pagar.
4: Pois
3: é que isso começa a me deixar nervoso.
4: Oh
3: Pedro, já fiz isto e juro para a minha vida. Já saí de um casamento para ir ao multibanco.
4: Ah!
3: Porque eu senti mal.
4: Deste a dar pouco?
3: Claro! Eu estava no casamento e pensei, levei um envelope com X dinheiro. Começa a vê-las a entrar.
4: Ia começar a perceber.
3: Parecia os Jogos Olímpicos. Elas a entrar de licra, eu não sei o que é que elas iam fazer.
4: Quando estás a comer, percebes que tem trufa, vais levantar mais 20 euros, não é?
3: Claro! Estão a comer, estão cheerleaders. Vai, João, come! Ale! Tipo, maluco, eu tenho que.
4: Perfeitamente.
3: O que é que está a passar?
4: Mas quanto é que se dá? Será que conseguimos chegar a um consenso no 911-978? Conseguem-nos dizer quanto é que se dá num casamento?
3: Eu não quero um valor dependente do casamento. Eu quero que se defina
4: valor fixo.
3: Tablado. Isto é o valor que se dá. Está tabelado.
4: É isso. É como o IRS. É como os impostos. Tabela e os valores do casamento. Vais a um casamento com menos de 50 convidados e onde a comida é podre, pagas 70. Vais a um casamento com mais de 50 convidados, mete trapezistas, bailarinos e baterista, paga 100.
3: Eu quero uma tabela. Que devia ser tipo dinheiro tabelado.
4: Sim.
3: O dinheiro para casamentos é isto.
4: Exatamente.
3: Depois, tu queres fazer o teu casamento com mais dinheiro? Arca com as consequências.
4: É exatamente isso. Quanto dinheiro é que se deve dar num casamento? 911-978 durante as 5 da tarde vamos estar a falar de casamentos, um tema muito polémico, portanto já sabes, passa aqui pelo nosso 911-911-978. Por agora, veio com você. Com você não, com talvez você precise de mim. Aqui a tocar na tua cidade FM, nós.

0: Relíquia do Deste aqui a tocar na tua Cidade FM. O meu nome é Pedro Góias, comigo João Miguel Costa. E o tema de hoje, é muito sensível. São casamentos. O tema casamentos é uma coisa que por si só nós já sabemos que puxa muito.
1: Claro.
0: E no nosso 911-911-978 está a puxar e está a puxar a sério. Nós recebemos mensagem a dizer do XBD, olha, nome de aplicação para investir,
1: quase. É mesmo?
0: Do XBD a dizer: boa tarde, meninos. Odeio a ideia de que somos obrigados a dar dinheiro num casamento. E se me fizerem um convite em que eu tenha de pagar o meu lugar, não vou.
1: Não sei se estavas a par deste conceito de convites que vêm já com o preço.
0: Eu não fazia ideia que existia.
1: A pedir, olha, para confirmares a tua presença no nosso casamento, até dia 7. Tens tipo EDP.
0: Tens de mandar 70€.
1: Não é uma carta, não é um convite, é uma carta.
0: Mas imagina, eu mando 70€ antes para tu ficares com o meu dinheiro para confirmar que vou.
1: Claro, ou seja, estás a pagar tu o casamento.
0: Ah, que
1: tu és convidado.
0: Mas sabes que eu acho que isso é estratégia para depois não desmarcares.
1: Não, porque dizem, havia uma treta que era, estava andando a dizer no outro dia, que havia quintas que se pagasse a pronto, antes do casamento, pré-pagamento, que faziam, facilitavam descontos e cenas de IVAs e pronto, essa
0: então
1: cena.
0: Então vão ao banco, pedem um empréstimo, pagam a pronto e depois, quando receberem o dinheiro dos convidados, todos metem.
1: Pois, que essa é que é a questão, é que estão-te a pedir, basicamente eu estou a pagar adiantado o casamento de alguém.
0: Ou então alguém está a pagar esse dinheiro a investir.
1: Mas meus amigos, eu estou a pagar adiantado. Eu quero decidir.
0: Ah, mas eu quero decidir quem é que vai.
1: Eu quero decidir quem,
0: o que é que vou comer.
1: Exatamente.
0: O que é que vai tocar.
1: Pois.
0: E animações que vamos ter.
1: É que aí é lixado.
0: Yeah.
1: Porque eu depois vou chegar lá e vou dizer: quem é que está aqui a fazer o Telmo?
0: Yeah.
1: Eu não curto o Telmo. O Telmo pagou também. E o Telmo vai dar a dizer: quem é que está ali a fazer o João?
0: Pois é. E ninguém vai poder decidir. Olha, nós temos muitos palpites, pessoas a balizar os casamentos entre os 150 e 170. Acho um abuso. Acho insano.
1: É pá, mas olha que é o preço que anda aí, pá.
0: Pois é, a Mariana disse nos 130.
1: 130, eu gostava mais que ficasse este.
0: 130 até estou bacana. O André mandou-nos a dizer 150€ por.

0: pessoa e depois diz: o problema é o casamento dar lucro. Eu conheço um casal amigo dos meus pais, comprou um carro com lucro do casamento. Comprou um carro com lucro do casamento.
1: Mas fizeram tipo, pois fizeram aqueles casamentos tipo o comunhão solene, não é?
0: Fizeram um casamento.
1: Acabava às 9 da noite. Foi desse casamento. Estava tipo, karaoke.
0: Pá, e foi bué da chill, foi tipo umas carnes, assar e não sei o quê. O pessoal meteu 100 euros dentro do envelope e eles: está bem, dá cá.
1: Está bem,
0: tá bem. 15 euros custou cada pessoa. Tá, oh não, espero.
1: Porra, fizeram um churrasco.
0: Oh não, e recebemos mensagem da Vanessa a dizer: tem de ser 3 dígitos porque é bem. Ou seja, dás 100 euros, já estás no convidados de bem. Se dás 99, já passas a ser dos convidados que são rasca. Percebo também.
1: Pois, eu só acho é que a culpa não é minha. Tipo, eles é que estão a exagerar nos casamentos. Tipo, por exemplo, de repente, às vezes um gajo está lá, não sei se já te paraste isto, estás dentro da sala do casamento ou numa tenda ou qualquer coisa e começa a ouvir uma vespa gigante. É tipo, ui, asiáticas aqui, quer dizer, um bipo aqui para a Beja para me lixar.
0: Ah,
1: não, é um drone.
0: Ah,
1: é um drone. Anda lá um senhor com um drone. Amigo, tu vais casar ou planear um ataque? Eu não estou a perceber. O que é que está um drone a fazer em cima da minha cabeça? Eu estou a tentar falar com a tua tia, pá. Tipo, tira-me daqui o drone, está tipo. Uma vez para meu, porque o gajo quer filmar tudo.
0: Epá, imagina, ele não está a filmar nada de novo. É um montado no Alentejo. A Carol e o Rui casaram, está bem, é bué da bonita, eu percebo, mas é um montado no Alentejo igual, a todos montados igual, a todos os casamentos.
1: Sim, e ninguém está. E ninguém vai ver.
0: Não, não é uma
1: imagem. Filma coisas que depois tu queiras ver. O que é que daqui a 10 anos estás a dizer?
0: Ai, olha ele,
1: olha quando o teu tio e boca à manga. Ui, que anda maluco. Mano, é isto e tipo. Antigamente, não sei se te lembras as lembranças. Eu era puto, eu não tinha bem noção, mas dava mais as lembranças ao meu pai, aos meus pais do caminho, porque para nós era tipo um saco de umas para os putos.
0: Ah, sim, assim. Sim.
1: Mas as lembranças de casamento era tipo, sei lá, o meu pai recebia um charuto.
0: Ah, era?
1: Havia tipo uma garrafa de medronho com o tio da noiva.
0: Ah, era coisa
1: que o tio
0: sério?
1: Da noiva fazia,
0: sim,
1: uma garrafinha
0: sim, sim.
1: De medronho. Agora vem um vaso conceptual com um cato.
0: Já, pois é sempre.
1: Campeão,
0: muito obrigado.
1: Eu moro num T-1 em Telheiras. Eu não tenho varanda. O teu cato vai morrer atrás do meu micro-ondas. Vai ficar lá, quieto.
0: Os gatos nem precisam de água, mas na minha casa morriam. Tipo, eu tenho
1: isso,
0: certeza.
1: É isso.
0: Eu na minha casa ia passar mal.
1: Não, tristeza.
0: Ia ser o primeiro cato com sede.
1: Mas era tristeza. Yeah,
0: era tristeza.
1: O cato começava
0: sério.
1: A murchar e era tipo tristeza. Já, lá estava o cato, tinha água que estava a chorar.
0: Epá, é bem da complicado. Olha, estamos aqui a dizer muito no nosso WhatsApp que pagar antes do casamento é porque não tem IVA. Quando se paga após o casamento já é com IVA.
1: Pronto, eu
0: portanto,
1: falei.
0: Acabámos de descobrir que é fugir ao fisco.
1: Falei dessa apresentadora.
0: Yeah.
1: Da IVA. Da IVA de falar. Disse porque eu achava que era mesmo essa a situação. E
0: yeah, descobri
1: afinal.
0: É isto mesmo, yeah. Antes do casamento.
1: Amigo, mas eu não quero saber. Então tens que ter o dinheiro.
0: Oh, sabes o que é pior nisto tudo? É que eles estão-te a pedir o dinheiro antes para cometer um crime. Eles estão tipo, manda-me o dinheiro porque eu vou usar o teu bom nome para cometer uma ilegalidade. Vá, manda-me os teus 130 euros.
1: Queres participar aqui neste crime?
0: Neste crime organizado?
1: Mas com o casamento está tudo bem.
0: Yeah.
1: Se fosse um amigo a dizer assim, puto, não estás a perceber, preciso de 200 euros. Para quê? Pá, é para alugar uma pick-up para assaltar o Monte Pito.
0: Yeah.
1: Não davas ou não?
0: Claro que não.
1: Que não,
0: mas para um casamento e para cometer, para contribuir para a criminalidade de um casamento sem IVA já contribuímos.
1: E até vou dizer já, e não tenho a certeza se quando separares eu não quero a devolução.
0: Olha...
1: Fica aqui.
0: Está aqui o bom ponto. Não devíamos todos receber o reembolso quando se separassem?
1: Claro.
0: Eu acho que sim.
1: Tem 60 dias para pagar.
0: Ora não, da feira vou filho, Taylor Swift. 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

0: Antrux com Golden aqui a tocar na tua Cidade FM. O meu nome é Pedro Góias, comigo João Miguel Costa. E João, nós estamos a receber mensagens, olha, batulada de mensagens a dizer, sim senhora, vocês a desmascarar a ilegalidade que se passa neste mundo.
1: Pois.
0: E é verdade, é ilegalidade o que nós acabamos de descobrir. A Finha mandou-nos esta mensagem, este áudio.
2: Pagar antes ou depois do casamento sem IVA é uma ilegalidade.
0: Yeah.
2: Isso é um convite à trafolhice.
0: Eu acho que ainda ninguém tinha metido o dedo na ferida, mas nós...

0: Acabámos de perceber que isto é mesmo, é trafalhice.
1: E há pouca gente em Portugal à espera que sejamos nós a fazer este papel.
0: Ah, não, não, se, ninguém está à espera.
1: Em Portugal apostava, se houvesse aí odds nas casas de apostas, que íamos ser nós a desmascarar isto.
0: A desmascarar este esquema.
1: A maior parte das pessoas achavam que nós fazíamos isso.
0: Eu nem sei se este esquema é em pirâmide. Eu não percebo nada dos formatos geométricos do esquema, isso. Mas este esquema para mim tem que ser desmascarado. E se eu receber algum convite que me diga que eu tenho que pagar antes, eu vou fazer o meu papel e vou perguntar,
1: claro,
0: ao meu amigo,
1: mas,
0: okay,
1: é para quê?
0: O porquê, exatamente.
1: É para usufruires ilegalmente deste dinheiro para pagar previamente e por isso não pagares os teus deveres fiscais?
0: E sabes como é que as pessoas vão ficar? Vão, claro. Vão perceber que tu sabes a verdade, vão ficar com medo e depois vão dizer, olha, sabes que mais, João?
1: Eu não preciso
0: dar, mas não precisas dar dinheiro.
1: Desde que não digas nada.
0: E nunca vamos ter que pagar um casamento.
1: E vão-nos subornar com 150 euros.
0: Claro, e eu nem quero saber.
1: Oh, meu amigo.
0: Oh, meu
1: Fico,
0: amigo.
1: Olha, mete-me debaixo da cama, caladinho.
0: Eu também, pá.
1: Estou eu assim, ai, não sei nada. Bem, me perguntar, olha, sabes porquê que o Zé pediu o dinheiro adiantado? Pá, não sei, eu dei.
0: Não faço.
1: Eu pá, dei, acho que é para ajudar.
0: Eu até dei mais, acho que é para ajudar o casamento.
1: Acho que é a avó da noiva não conseguir ir ao casamento porque era manca de uma perna, yeah. E assim eles vão-lhe comprar uma cadeira de rodas e ela vai pedir ao casamento por causa disso.
0: Pá, nós tivemos centenas de pessoas a mandar-nos. Olha, o Mário Botas Rosa, não sei se estás a par desta personagem, é uma personagem que assina sempre com o nome dela no final, mandando-nos uma mensagem a dizer: façam como eu, ninguém pagou nada no meu casamento. Mário Botas Rosas. Tipo, vem aqui este lado só para ver uma coisa. Olha como é que ele nos manda as mensagens. Pá, isto é hilariante. Ele manda-nos uma mensagem e no final assina com o nome dele em todas as mensagens.
1: Todas,
0: não há uma mensagem que ele não assine.
1: Só falta o com os melhores cumprimentos.
0: Yeah. Bom dia, no meio da greve, Mário Botas Rosa. Lourinhã, qualquer dia é a capital de Portugal. Mário Botas Rosa.
1: E Mário Botas Rosa veio dizer que no casamento dele ninguém pagou.
0: Ninguém pagou nada no casamento dele.
1: E se calhar nem
0: é
1: ele.
0: Assim mesmo, há patrão.
1: Se calhar
0: não,
1: nem ele. Fugiram
0: nem
1: todos.
0: Ele. Pagou só a família da mulher.
1: E talvez,
0: é assim.
1: Olha, por exemplo, e marcar o casamento para um dia, por exemplo, para o dia do Jamor.
0: Olha.
1: É tipo, olha, junta-se o útil.
0: Boa.
1: No aniversário do meu filho.
0: Por acaso, opa,
1: porque o meu filho é muito importante para mim, assim fazemos tudo junto.
0: Os meus pais fizeram isso. Os meus pais casaram no mesmo dia que eu me batizei, mas eu e o meu primo.
1: Pois,
0: fizeram
1: tudo,
0: as três,
1: né?
0: Festas numa
1: Ai,
0: só
1: não.
0: E ficou logo.
1: Ai, opa, não, está
0: feito. Para despachar até é melhor.
1: E o padre enganou-se, meteu as alianças em ti no teu primo e despejou água na cabeça dos teus pais. 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

plena aqui a tocar na tua Cidade FM. 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
3: Chico Tatina, com o seu grande no amor aqui a tocar na tua cidade FM. O meu nome é Pedro Góias, comigo João Miguel Costa. E hoje o tema é sério, o tema são casamentos. Eu e João Miguel Costa desmantelámos uma das maiores operações de lavagem de dinheiro. Uma das maiores redes de lavagem de dinheiro de sempre, que é pedirem dinheiro adiantado antes de fazerem o casamento. Há muita gente aqui no nosso 911-911-978 a dar-nos a explicação, a dizerem que é para não se pagar IVA, para não pagar impostos e tudo mais.
4: Indo ao tema precedente, que era o de investir.
3: Sim.
4: Pai, não me importava, não é? Olha, eu preciso de pagar o casamento,
3: mas depois eu vou devolver 20 euros.
4: Yeah. Mas depois, olha, a prenda está dada, eu ainda te devolvo 30.
3: Mas não é isso que acontece.
4: Ganhei dinheiro. Não,
3: não é isso que acontece.
4: Dá para cá a massa, que assim eu pago isto a pronto, não pago a IVA de Mingos. Yeah. E depois fica uma marca.
3: Mas é mesmo surreal. Há aqui ouvintes a dizerem que já foram pedidos 150 euros antes do casamento. Antes do casamento. Ou seja,
4: imagina receberes um convite.
3: Meses antes.
4: Desculpa, puto, é o que volto a dizer. Isso não é um convite. Isso é uma carta da EDP.
3: É não, tipo, isto é um roubo.
4: Olha, desculpa, tenho que pagar 150 euros até ao dia 7.
3: Senão não podes ir ao meu casamento. E tens mesmo de pagar. Pá, nós tivemos ouvintes a dizer que já receberam convites destes e que não vão pagar. Tivemos ouvintes a concordar e a dizer que concordo com o João, cada um dá o que pode dentro do consciente. Agora, pagar a luxos adiantados nunca na vida.
4: Claro,
3: concordo,
4: eu
3: Mariana,
4: dizer,
3: muito bem dito.
4: Se eu posso, se eu vou pagar uma FII, eu quero decidir.
3: Sim,
4: eu
3: sim,
4: quero
3: sim.
4: decidir qual é o menu. E não, para mim, vou, e aviso já que vai ser sangria e bifinhos com cogumelos. Oh, pô, o que é?
3: Como se fosse só sabor a Santos ali a Santos no jantar universitário, não é?
4: Exatamente. Sim,
3: claro. E a bebida vai ser à descrição também, é aquela cerveja cansada.
4: É forrar o estômago para depois beber. Yeah.
3: Pá, há muita gente a dizer porque nós devíamos enviar o dinheiro e pedir fatura. Pá,
4: mas olha, imagina.
3: Fatura um amigo é.
4: Fatura com o NIF é insano.
3: É, pá, fatura,
4: desculpa,
3: fatura
4: puto, é para eu descontar no IRS o que te dei no casamento.
3: Pá, mas também temos aqui, sabes, aqueles que são os gurus dos casamentos e dos dinheiros. Recebemos aqui uma mensagem de um João. E pá, esta mensagem é variante, ouviste?
5: Boa tarde, pessoal. Aí para os ouvintes que andam a dizer que é uma ilegalidade pagar o casamento sem IVA.
3: Que é?
5: Só pergunto uma coisa. Então.

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3: Tipo, não posso ser eu que meter cremes e apagar ao mesmo tempo.
4: Epá, e recebemos esta mensagem do Daniel a falar sobre um acontecimento também nos convites, que eu acho que já é um escândalo.
5: Epá, isso mais vale um gajo fazer-se esquecido. Na altura de dar o envelope ou então não há altura, simplesmente não damos. Pronto, passa despercebido.
6: Não, eu isso não concordo.
4: Eu também.
5: Epá, eu acho que casei há 2 anos. Não fiz contas a nada, simplesmente cada um deu o que quis e
6: claro.
5: Não convidei ninguém a contar com isso.
6: Era lindo que ele acabasse agora.
5: Acredito que há muita gente que também não o faça,
4: acho que sim.
5: Mas há muita gente que tem uma ideia do casamento que é tipo negócio. Até IBAN eu já vi em convites. Epá, é ridículo.
6: Pois,
5: queres casar?
6: Eu não sei que chamas IBAN mesmo. Não vais
5: dizer. E as prendas era tipo uma coisa qualquer para pôr em cima, uma jarra qualquer para pôr em cima da mesa ou uma torradeira. Hoje em dia até IBAN, pá, por amor de Deus.
4: É pá, IBAN já é um nível escândalo.
6: IBAN é loucura.
4: IBAN já é
6: loucura.
4: Loucura.
6: Transfira para esta conta até ao dia X. Sabes que eu, por acaso, eu acho que no caso de não dar, eu acho que é uma falta de respeito. E eu já vi pessoas, e isso aí também me custa um bocado, que é por isso que eu às vezes tenho medo de que as pessoas comecem a olhar para mim e a pensar: olha, este gajo está com possibilidades.
4: Porquê?
6: Ou seja, eu nunca vou mostrar, mesmo que um dia eu tenha possibilidades vou mostrar, porque depois nestas é que te lixas.
4: Ah, claro.
6: Depois nestas o pessoal sabe: ah, só deste esse dinheiro.
4: Claro.
6: Também não andas aí montado, venha à guita. É que eu já soube, não vou dizer nomes, de uma pessoa que foi a um casamento de outra pessoa que eu conheço e andou lá a mostrar o relógio, o casamento todo.
4: E depois, quando foi a altura de dar o dinheiro.
6: Olha este relógio que eu tenho aqui. Puf, isto é a Cartier. Eu não sei bem as marcas. Isto é esse relógio, não sei o quê. Olha aqui estes sapatos da LV. Vai para pagar. Nicolas Batatoides. Não é 100, nem 20, nem 30. Nicolas Batatoides.
4: Nós recebemos mensagens. Olha, o João Paulo mandou-nos uma mensagem a dizer: quando casei até envelopes vazios recebi. Como é que comprava um carro?
6: Não, mas o problema.
4: É,
6: eu prefiro envelope vazio. Envelope vazio. Eu disse envelope. Eu prefiro envelope vazio, porque aí é uma pegadinha.
4: Não, envelope vazio, mas
6: não, mas ao menos
4: trolei,
6: tu pensaste,
4: é?
6: Trolei. Yeah. Agora, quem nem sequer dá o trabalho de ir lá, é tipo, foges do casamento.
4: Isso,
6: da minha parte, eu recebi as mensagens. A dizer, mandava tipo, obrigado por ter estado no meu. Mandava tipo aquela dissimulada, sabes?
4: Sim.
6: Obrigado por ter estado no meu casamento, gostei muito da tua presença. Pá, não me arrependo nadinha de ter gasto o dinheiro contigo. Um abraço. Mandava-lhe essa, sabes?
4: Que é tipo, maluco, não é?
6: Paga o que deves, meu.
4: Percebo perfeitamente. Vamos continuar o tema dos casamentos. Por agora, Carol G, Senta-se a Beira com o Nascido, aqui a tocar na tua cidade FM, é só se quiseres. Já continuamos. Até já.

Jet Ski aqui a tocar na tua Cidade FM. O meu nome é Pedro Góias, comigo João Miguel Costa e o tema de hoje são casamentos. Estamos a falar de casamentos e estamos a falar sobre dinheiro em casamentos. Falamos sobre quanto dinheiro é que se deve dar. Acho que já chegámos mais ou menos a um valor. Pelo que balizaram aqui no nosso 911 911 978, eu acho que o valor está em 125 euros, mais ou menos. Porque recebemos

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2: As próprias pessoas a pedir um empréstimo e depois a pagar o casamento.
3: E aí é tipo, ficas a pagar o casamento como se fosse...
2: Já, ficas a pagar como se fosse um carro ou uma casa. É pá.
3: Epá, está bem, mas imagina, eu não acho que haja problema de ajudar, estás a ver? Tipo, tu vais lá e é uma festa e ajudas. Eu só acho é que, também de repente, se o casamento for para dar lucro, é que para mim é chato.
2: Eu acho
3: que
2: devia ser assim.
3: Eu acho que devia ser o seguinte. Posso propor aqui outra coisa? Já há bocado já fiz uma proposta, agora faço outra. Que é, tu fazes o teu casamento. Uhum. Cobras o que tu pagas o que tu quiseres pela pelas pessoas e etc. As pessoas dão-te a prenda. O lucro, no fim, tens de contar à frente de toda a gente. O lucro é dado a uma instituição.
2: Olha, isso é uma boa maneira. Isso é uma boa.
3: Ou então, e fica a regra para sempre.
2: Ou então, se sobrar, imagina que sobraram, tu vais ver no final, olha, sobrou aqui 700 euros. Tu és obrigado a contratar um serviço de 700 euros para vos ir animar.
3: Ok, pronto.
2: Vais e
3: uma banda mariachi que é 700
2: euros. Tem.
3: Tem que ficar à
2: Ninguém pode sair a lucrar dali.
3: Não se pode lucrar de casamentos.
2: Não.
3: Casamentos é tipo, ok, ficas a perder, é um problema que é teu, tu é que quiseste fazer cenas caras. Ficas break-even, parabéns, conseguiste fazer contas de uma forma excepcional.
2: Perfeito.
3: Ficaste a ganhar dinheiro. Instituição. Se for dinheiro, um dinheiro
2: ou então banda mariachi bacana,
3: ou então uma bandinha de mariachi.
2: Solução perfeita.
3: Não é?
2: Para mim
3: eu acho
2: tudo.
3: Que arranjei aqui.
2: É melhor. É para mim.
3: Mas digam
2: para
3: aí,
2: mim é
3: digam aí no WhatsApp. Eu acho que isto aqui é a solução perfeita.
2: Digam-nos aí. Por agora, Seven Rings, Ariana Grande aqui a tocar na tua Cidade FM. É só se quiseres. Até já.

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0: Ó João, está só o Zipa. Bad Bunny com David tirar umas fotos aqui a tocar na tua cidade FM. O meu nome é Pedro Góis, comigo João Miguel Costa. E estamos a começar a chegar a um consenso no nosso 911-911-978.
1: Estamos num consenso.
0: O debate em relação ao que é que se deve fazer ao lucro que é feito com o casamento, acho que está a chegar ao fim. Tivemos aqui uma mensagem da Ana a dizer-nos: malta, eu acho que o que sobra do lucro deve ficar de reserva para um eventual divórcio. E eu acho que isto pode ser o futuro. Começámos a guardar dinheiro para um eventual divórcio. Se esse divórcio não acontecer, eu acho que devemos dividir o dinheiro por igual por entre todos os convidados.
1: Ok, Ana, ainda bem que estás completamente a borrifar-te para todas as instituições de benevolência. A minha proposta para que se ajudassem meninos com necessidades, tu acabaste de...

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3: Como forma de as proteger a todas, não vou dizer os nomes, mas tivemos mensagens a dizer: eu com o meu casamento vou fazer de certeza lucro. Pá, isto são mensagens.
4: Pois,
3: isto são pessoas.
4: Também
3: que...
4: digo-te uma coisa: ainda bem que não meteste o nome, maluco, porque se eu for convidado para o teu casamento, vais receber em moedas, não estou a gozar.
3: Em moedas de 1 cêntimo.
4: Vais
3: não é?
4: Receber em moedas. Vou fazer de ti a Fontana de Trevi, vou-te atirar tudo à cabeça e pedir desejos, que é que tu te separes no mês a seguir, estás a perceber, mano?
3: Pá, entretanto, mensagens sobre envelopes vazios. Tivemos muita gente a receber envelopes vazios em casamentos. Acho que já estou a perceber que isto é mais ou menos típico. Eu achava que isto era tipo.
4: Mas é tipo, eu acho que é fixe mandar um envelope vazio a dizer troladinha do Cássio.
3: Ao teu melhor amigo.
4: Brincadeira, mandei por MBWay. Tipo, não é? Tipo, mandas por MBWay à volta, mas mandas troladinha no envelope.
3: Mas isso é uma brincadeira. Agora tu vais a um casamento de um familiar da tua namorada e vais deixar o envelope vazio.
4: Não sou eu que dou o envelope. Tu achas que sou eu que vou entregar?
3: Ah, eu vou fazer isso agora e vou dar o envelope.
4: És tu que vais, que é para mostrar a figurinha. Eu, claro. Por acaso, não, porque como eu não sei se o dinheiro é ajustado ou não, vai ela, que assim qualquer coisa. Se for, imagina que é uma tia desbocada. Eu tenho tias que são meninas de abrir o envelope e dizer:
3: sim, pois é.
4: Ah, levas todas as rádios e que é que já te vi na televisão?
3: Pois é, tu apareces uma vez na televisão, pois, és milionário, é isso,
4: claro,
3: que significa?
4: Não, então, claro. Eu facilitei a vida da minha mãe nos últimos tempos, que eu apareci aqui na Cidade FM e na Sport TV, e agora a minha mãe e o meu pai facilitam a vida para os amigos, claro, todos. A minha mãe diz que eu trabalho na Cidade FM, o meu pai diz que eu trabalho na Sport TV, está feito.
3: Eu tirei uma selfie com o Cândido Costa e a minha avó achava que eu tinha a vida feita. Portanto, imagina o nível.
4: Às vezes os amigos do meu pai e o meu pai passam por um Porsche e eles dizem: é o teu filho, não é? E eles ficam a achar que sou eu. Eles não sabem a minha vida.
3: Este meio engana mesmo.
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0: Plutónico Interestelar aqui a tocar na tua cidade FM, comigo João Miguel Costa, o meu nome é Pedro Góias, estamos aqui a fazer-te companhia até às 8 da noite e eu acho que está na hora de fecharmos aqui o tema dos casamentos. Mandaram-nos uma mensagem, um João, a dizer: para mim vocês definiram as regras dos casamentos modernos, obrigado, crossover insano. E eu gostei, eu gostei de adotarem o termo crossover insano sobre as tardes da Cidade FM se terem juntado às manhãs da Cidade FM.
1: Sim, sim, sim.
0: Crossover
1: é
0: insano.
1: Que é um crossover. Estamos a falar de dois programas insanos e de repente juntam-se.
0: É de facto um crossover insano.
1: Agora tenho que dizer que é um bom crossover.
0: Eu acho que a Catarina também devia fazer agora uma emissão com o Arthur e com a Joana.
1: Claro.
0: Para fecharmos o ciclo de crossover insano.
1: Sim, e depois eu ia fazer um. E depois a Joana vinha aqui fazer um. Depois o Arthur, ou seja, íamos trocando.
0: Ah, íamos trocando
1: até
0: todas as semanas.
1: Olha, trabalhávamos por turnos.
0: Ah, tipo então fazíamos os 5 as manhãs e os 5 às tardes, não é?
1: Tipo uma empresa, trabalhávamos por turnos. Yeah. Íamos mudando por todo lado, passávamos por todo lado.
0: E não havia conceito de programa.
1: Eu, em princípio, faltava às manhãs. Ia ser o problema grave, que ia despedido ao final de 15 dias. Mas vocês, pá, se calhar às tardes não faltavam.
0: Pá, o nosso subdiretor está aqui e não adorou a ideia. Pá, sabes que a minha ideia de Cidade FM era o microfone estava sempre ligado e ia aparecendo quem queria. E tu fazias o teu horário.
1: Avulso.
0: Se tivéssemos aqui os 8 ao mesmo tempo, estávamos 8
1: tipo
0: ao mesmo
1: avulso.
0: Tempo. Claro.
1: Então... Se, e se não aparecesse ninguém?
0: Se não aparecesse
1: manhã,
0: ninguém, não aparecia ninguém.
1: Branco.
0: Tocava música, então. Olha, mas o microfone estava sempre ligado.
1: Olha que isso não é mal jogado. Não, mas ligar também durante as músicas.
0: Ah, sim, sim, sim.
1: Podias imaginar.
0: Podias sempre falar.
1: A mãe interrompida, tipo, senta a bunda onde, que eu não percebi, desculpa.
0: E podias cantar, podias fazer o que tu quisesses. O microfone estava sempre ligado. Entretanto, mensagem de uma criança de 11 anos chamada. Ah, não, é a filha da Cátia, portanto, chama-se Luana, e mandou-nos uma mensagem a dizer: um desabafo, sou a Luana, tenho 11 anos e acabei de sair de dentista. A dentista disse que eu tenho que esperar uma hora para comer. O que é que a minha mãe me foi fazer? Parou o carro e foi à bomba comprar-me um chocolate. Cátia, eu não sei como resolver este teu problema.
1: Atenção.
0: Ela perguntou: o que faço? Come?
1: CPCJ? Sei lá, tipo, imagina.
0: Ela nem sabe o que isso é, ela tem 11 anos.
1: Pois, ela não sabe. Mas entrega-te. Porque

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1: São 7 da tarde, vamos à Magazine com Mariana Serrano.
2: Magazine. Portugal é o terceiro país da União Europeia que emite menos gases com efeito de estufa, mas é também o terceiro que menos os diminui desde 1990. A diretora da Pordata, Luísa Loura, reconhece que Portugal reduziu pouco e há uma razão clara para isso.
3: Temos muito pouca indústria poluente. A nossa economia não é especialmente emissora de gases com efeito de estufa. Portugal reduziu pouco porque também partiu de uma situação de pouca emissão. Mas há outros países que tinham igualmente pouca emissão, eles conseguiram reduzir.
2: Na produção de energias renováveis, Portugal também está no top da União Europeia. Ocupa o quarto lugar, quase 98% da energia produzida tem essa origem. É uma das maiores evoluções do país e pode ser uma garantia no futuro.
3: Nós não produzimos praticamente nenhuma energia e agora produzimos um tipo de energia não poluente, é bom, e recorrendo àquilo que temos. Não estamos a tentar inventar, precisa muito know-how e esse know-how

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3: O português percorre são feitos de carro. Isto coloca os portugueses no terceiro lugar dos membros da União Europeia que mais quilómetros fazem. Realidade que tem vários custos.
4: É muito diferente do que se passa nos países mais desenvolvidos, que têm boas redes de transportes. Porque não é só uma questão financeira, não está muito mais caro uma pessoa andar de carro. É também melhoria de qualidade de vida que isso pode trazer às pessoas no seu dia-a-dia. O dia não decorrer com a maior parte do tempo num para-arranca dentro de um carro.
3: Dados de um estudo divulgado hoje pela Pordata no Dia Mundial do Ambiente.

0: DJ Tel e Wet Bad Gang em álcool e prazer aqui a tocar na tua cidade FM. O meu nome é Pedro Góias. À minha esquerda, João Miguel Costa, que hoje entrou no estúdio às 3:30 da tarde e me disse: Pedro, foi desmantelada uma operação onde encontraram 100 mil baratas a valer 122 mil euros. E o João Miguel não acredita, ele disse: é verdade, vai ver à net.
1: Puto, mas eu vou fazer esta e fica já feita. E quem quiser ouvir novo, quem não quiser ouvir novo, fazem jus ao nome ou não?
0: Fazem jus ao nome.
1: Puto,
0: fazem jus ao nome.
1: 1,20€ cada barata.
0: Ya, yeah, 1,20€ cada barata, tá. É bué da bom.
1: Pá, é muito. É realmente barato, não é? Não há outra coisa. Eu não queria fazer esta piadinha de.
0: Mas podes.
1: Da
0: pessoa também ninguém.
1: Mas é o que é. Tipo, uma cena que eu reparei é que há criação ilegal de baratas. Porque eu acho que é um pleonasmo.
0: É.
1: Criação de baratas não é já. Por si só ilegal. Tipo, não, dá para fazer criação legal.
0: Tu não podes fazer criação destes insetos.
1: Não é? Já. Não há criação legal.
0: Não há criação legal disto. Opa, a não ser que seja. Pá, eu tenho uma lagarta que come baratas e eu tenho que fazer criação legal destas
1: sim,
0: lagartas.
1: Mas é pronto. Aquela criação mini, não é? Não é?
0: Tipo, sim. Pô, não são 100 mil. Cena, tu tens noção que é que são 100
1: mil? Está aqui uma imagem de. Não sei se é da casota delas ou lá onde é que ela está.
0: Viste aqui que são duas mesas para aí, não é?
1: E isto parece um cenário de Fear Factor. Sabes? Aqueles programas em que tens que meter aqui os pés por 20 mil euros.
0: É.
1: Tipo, porra, não esqueçam isso.
0: Mas é importante contextualizar que estas baratas, pá, eu estive aqui a ver umas fotografias. Isto são baratas que, até diz aqui, segundo a notícia, isto são umas espécies exóticas de maior porte e nota-se que são de maior porte.

0: pão. Yeah. Pronto, para o Timão é isto. É tipo, é isto. Um pão à volta desta barata. O gajo está bem da bom. E pá, depois eu reparei aqui.
1: Tu viste o valor. Pelo qual, pá, o valor estimado disto, 122 mil euros.
0: E há que, o gajo, que os gajos estavam a iam fazer com
1: a
0: isto.
1: Quem? A quem?
0: Pois é, que eu
1: a
0: não sei
1: quem é que tu vendes? A quem é que tu. A que atrasado é que tu chegas e dizes: olha, tenho aqui 100 mil baratas para vender?
0: Oh, puta, que como no, é que é? No que diz respeito a tráfego, com todo o respeito.
1: Que eu percebo.
0: Eu
1: pouco.
0: Nunca fui. Eu nunca estive na entrada do Bairro Alto e um senhor me disse: baratas, queres baratas?
1: Barata, barata, barata.
0: Queres baratas?
1: E eu pá,
0: já desculpa. Me disseram: queres da barata? E eu disse: não, mas se queres, queres baratas, baratas? Tipo.
1: Pá, baratas é insano.
0: É quem? É quem? É quem tem lagartos?
1: É, pá, supostamente aqui, segundo a notícia, isto é para malta que tem um lagarto de estimação. É pá, mas imagina, o meu lagarto comia pão.
0: Isto está mesmo a ser feito.
1: O meu lagarto tinha que comer choca-pica, não ia comprar baratas para levar para casa.
0: E há mais gente, tipo, isto claramente está a ser feito no total por gente maluca, porque é tipo, se tu também tens um lagarto de estimação, ó puto, também.
1: Não pode ser.
0: Não, é?
1: Não pode
0: também
1: ser.
0: Não estás bem.
1: Pá, imagina, tanto a importação da barata de Madagascar como a de Dúbia é ilegal na Austrália. Ou seja, isto não só era ilegal no país, como era ilegal fazer a criação. E elas não podem ser legalmente mantidas, criadas ou vendidas, independentemente da forma como foram obtidas. Ou seja, isto aqui, eles não compraram, eles fizeram a mesma criação. Isto começou com uma ou duas. E eles começaram a formá-las, percebes?
0: Puta, imagina, mano.
1: Ó o tempo que isto estava
0: imagina
1: lá.
0: Imagina tu começares a pôr baratas a relacionarem-se. Puto, parece como se fossem galinhas. Aqui, imagina.
1: Isto é de loucos.
0: Isto, elas são tão grandes e tão perigosas, que a imagem que nós temos aqui é fornecida pelo Department of Climate Change.
1: Yeah.
0: É tipo, são tão grandes que estragam o clima.
1: Yeah, o Departamento tipo, do Clima tem que ser chamado.
0: O Departamento
1: sim.
0: do Clima está tipo, isto é capaz de nos fazer chover para a semana. Elas são tão grandes que isto para a semana chove, malta. Tenham cuidado com isto.
1: Pai, esta foto foi tirada de drone para conseguir apanhar estas baratas todas, sim. Tenho a certeza.
0: Vou dizer uma coisa, a mim não me apanham.
1: Ah, a mim também não. Vizinhos com pobres namorados aqui a tocar na tua cidade FM, fujam disto, meu. Boa tarde.

0: Matuê e Rich the Kid em Conexões de Máfia aqui a tocar na tua cidade FM. O meu nome é Pedro Goias, comigo João Miguel Costa e eu estou completamente em vibe de Mundial. João, vou dizer uma coisa, eu tenho a tenra idade de 22 anos, portanto eu senti ao longo da minha vida, diria, pá, senti o quê? 6 Mundiais? Fiz 2006, 2010, 2014, 6
1: dá 24
0: 2018.
1: Anos.
0: Yeah, pois, ou seja, fiz 5 mundiais.
1: Não fizeste 5.
0: Vou fazer agora.
1: Não fizeste 5, nasceste em que ano?
0: Nasci em 2003, portanto fiz o mundial 2006, 2010, 2014, 2018, 2022. Já fiz 5.
1: Fizeste
0: cinco.
1: Em 2006?
0: Não. Fiz o mundial 2006.
1: Nasceste em 2004? Ah, em 2004. 3? Ok, yeah, não.
0: 3.
1: Oh,
0: mas 2006. Fiz o Euro. O mundial 2006 não o senti, não estava cá. O 2010 foi-me perfeitamente.
1: Pronto, ok.
0: Foi o meu primeiro mundial enquanto puto.
1: É o teu primeiro mundial.
0: Marca bué. 14 foi o que eu gostei mais. 18 eu lembro-me porque estava naquele pico de adolescência. 22 claro. Foi o último, portanto era impossível não me lembrar. E este vai ser o primeiro mundial onde eu já tenho carta, onde já posso consumir cevada de forma legal, onde já posso sair de forma legal com os meus amigos. Portanto, este é o primeiro mundial que eu estou a sentir a sério.
1: É o teu primeiro.

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3: Eu vou sair à noite, vou sair da discoteca às três da manhã e vou ver a Escócia com a Costa do Marfim.
4: Claro.
3: Para qualquer bar e vou ficar lá o resto da noite toda. Tipo, eu antes não podia fazer isto, percebes? E agora, como temos jogos à noite, temos jogos tipo às três da manhã, pá, vai ser uma maravilha.
4: Porque eu estou bem entusiasmado de jogos de noite.
3: Ah, eu também.
4: Porque eu sou notívago, ou seja, não sou uma pessoa que consiga adormecer cedo, tenho muita dificuldade.
3: Yeah.
4: E às vezes estou tipo ali sem saber o que é que vou ver na televisão. E agora estou,
3: Goza, uso Uzbequistão.
4: Curaçao.
3: É, Curaçao, maravilha.
4: Estou a dar Curaçao.
3: Yeah, eu estou completamente assim. Portugal vai jogar uma vez, se não me engano, é à uma da manhã.
4: Meia-noite e meia.
3: Meia-noite e meia, dia 28 de junho.
4: Vou fazer direto desse jogo. Yeah. Direto
3: é
4: jogo.
3: Surreal. Entretanto, outra coisa que me está a fazer sentir o Mundial, iShowSpeed, famoso streamer, lançou uma música de forma independente.
4: Eu ainda não ouvi.
3: Eu tenho a música aqui comigo.
4: 95.
3: Ah, pois é. Eu tenho aqui a música comigo. Ele lançou a música de forma independente e há uns dias a música tornou-se oficial do Mundial.
4: Não.
3: Ele fez a música, lançou e a FIFA contactou-o para tornar a música oficial. Eu acho que a música faz jus àquilo que deve ser um bom Mundial. Tenho aqui para ti, vou-te meter um bocadinho da música.
5: Let's play football.
3: Tem toda a cadência de música de Mundial, não é?

0: Tem tudo o que uma música precisa, não é?
1: Tem. Eu quero só deixar um pequeno apontamento, que é, eu acho
0: que
1: o Speed, o iShow Speed, fez isto em AI.
0: Sabes que eu pensei exatamente a mesma coisa?
1: Mas ele já disse
0: numa live que não fez.
1: É pá, está bem, ele pode dizer o que ele quiser.
0: Pois é, mas está muito editado, obviamente.
1: Ele pode dizer o que ele quiser.
0: Claro.
1: Ele fez, o que ele fez foi um prompt.
0: Suno, é o que tu achas.
1: Suno, a
0: disse,
1: dizer,
0: mete-me aqui a cantar.
1: A dizer, mete-me a cantar, claro. E depois pegou em várias músicas que já foram de mundiais.
0: Ah, meteu a Shakira e o Pitbull lá para o meio
1: e
0: dá-me
1: isto. Graças, e disse tipo, olha, manda-me aí uma vibe parecida.
0: Yeah.
1: Porque isto é mesmo, tipo, não, isto não é aquela.
0: Mas há uma forma para músicas do mundial. Tem que ter um certo solo,
1: claro.
0: Músicas, pessoas a gritar por trás e bandeiras.
1: Tem que ter sempre, mas esta aqui está mesmo tipo.
0: Tá.
1: Eu
0: mas
1: sinto,
0: imagina,
1: que isto pode
0: é
1: ter sido feito de AI. Mas mesmo que tenha sido, pá. Eu dou as minhas, como diria um amigo meu que não sabia falar inglês, embrasilations porque.
0: embrasilations
1: porque eu acho que isto está muito bem conseguido. E a FIFA aceitou e eu também vou aceitar esta música como música de mundial.
0: Mas olha que a fórmula está toda aqui, porque tem o refrão do lá lá lá lá, porque precisa sempre ter uma onomatopeia. E há uma parte em que ele fala espanhol, não sei se é agora.
1: E o que é que ele fez?
0: 1, 2, 3, 4.
1: Ele pensou. Como é que vamos falar espanhol? Dá-me números.
0: Yeah.
1: São os mais fáceis de aprender logo rápido.
0: Diz? É 1, 2, 3, 4. Sabe o que é que eu vou dizer? 1, 2, 3, 4. E muito bem. Olha, e muito, muito
1: olha,
0: bem.
1: Olha, 1, 2, 3, 4. Palmas para o Speed. Eu continuo a achar, pronto, que isto é AI, mas há AIs que eu perdoo.
0: Eu também.
1: Há AIs que eu perdoo. Esta é uma das que eu perdoo.
0: Eu também deixo passar esta aqui.

0: Ray com Where's My Husband aqui a tocar na tua cidade FM. O meu nome é Pedro Góis e recebemos aqui mensagem no nosso 911-911-978 em relação ao meu dia com João Miguel Costa.
1: Salve, salve, família.
2: Ui, Marquezinho,
0: Marquezinho, o grande.
1: Marquezinho na área.
0: Na área.
1: Eu não estou acreditando.
2: Acredita, Marquezinho.
1: Que dupla é esta?
0: É verdade.
1: Pedro e Johnny.
0: Fala.
1: É a dupla dinâmica da Cidade FM. Muito feliz por ter esse momento inesquecível dessa grande dupla nos proporcionar grandes momentos. Um grande abraço a todos.
0: Ganda Marquezinho,
2: como diz o meu grande amigo Pedro Góias, as ruas pediam.
0: As ruas pediam, olha.
2: The streets.
0: É mesmo isso, João. As ruas pediam e olha, acho que foi um bom dia. Acho que vamos despedir-nos em altas. Vamos ficar bacanos. É a nossa saída. Vamos ficar os dois, cada um no seu caminho. Provavelmente não nos vamos voltar a encontrar num dia de Cidade FM à tarde.
2: Acho que... Eu não tenho a certeza absoluta disso. Eu acho que podem haver mais oportunidades. Se não existirem, foi um prazer enorme.
0: É isso.
2: E que continues a. De mostrar e espalhar magia no Acorda, um bocadinho mais cedo do que eu, e que assim continue a ser, porque é o que eu prefiro.
0: Olha, muito obrigado, João. Eu também prefiro que tu continues a segurar as tardes e juntos.
2: Não, até porque eu prefiro mesmo trabalhar tarde, não tem nada a ver com.
0: Yeah, eu também prefiro trabalhar de manhã, eu nem sei o que é que estou aqui a fazer a estas horas.
2: Portanto,
0: nós estamos no sítio correto. Portanto, olha, foi muito bom. Se calhar ainda nos vemos aí pelas ruas, porque as ruas pedem. Sabes como é que é, João?
2: Estamos aí. Fica bem e fiquem bem toda a gente.
0: Eu estou de volta segunda-feira a partir das 7 da manhã com o Acorda e o João volta também com a Catarina Silva. Tchau.
2: Então, bom fim de semana.
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1: Pedro Pecado, Menos é Mais aqui na Cidade FM. Estiveram ao vivo em Portugal. Espero que tenhas apanhado pelo menos um dos dois concertos que eles deram. Entretanto, se quiseres ouvir a conversa com eles, basta passares em radio.pt. Tens por lá o podcast Baile na Cidade e procura a entrevista com Menos é Mais. Japa NK está em grande. Depois de Gauchinha 1, chega agora com uma turma incrível. Rian SP, Dom Juan, MC Menoká e tantos outros para este Gauchinha 2. É para ouvir agora pelo Baile na Cidade. Novidade na tua rádio.

André Henriques na Cidade FM, bom fim de semana para ti. Se estivesse a trabalhar, somos dois. Aguenta aí, meu caro, ainda faltam umas horas, mas estamos ligados aqui pela Cidade FM, 7x7, 24 sobre 24. Nunca te falhamos. Machola e 2 Zé Diniz para ouvir agora com

Se estás a pensar ver MC Livinho durante este verão em Portugal, atenção, poderá ser das últimas vezes que vais ver MC Livinho. Isto porque, ouve a Cidade FM, nunca te falhamos, isto porque MC Livinho prometeu uma pausa na carreira depois dos concertos do verão. Por isso, é para aproveitar este verão aqui em Portugal e já agora para aproveitar a Cidade FM, este Se Saudade Sentir, se prepara 3, MC Livinho e com

estrada de 2025 para 2026 em Portugal. Estou a falar de MC Pedrinho, traz à Cidade FM uma novidade, chama-se Saudade. Junta-se também a Ricky Ashley e a Ecologic. Se não conhece a música, então fica por aí pelo baile na cidade, que vale bem a pena. Antes ainda, DJ Top convidou Nati Roots.

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